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0: Sanches. E os atuais 20 horas e 19 minutos.
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0: Valeu, nego velho, obrigado pela presença.
1: Tamo junto, velho. 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

0: Música do Nelson Cardoso, vale quatro, meu, vale quatro. Quarteto Fronteira, China e Carreira. 20 horas e 30 minutos, cravados no redondo da 89.
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0: E bailanta das boas fica melhor ainda de com ou sem? Não, eu prefiro com coca e fernê e gelo. Botão então, tchê.

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13: De sarça, pica-pau do ovo.
14: Grupo Porto Serrano, o tal de amor apartado, né, tia? Segunda dia de machucar o coração. 20 horas e 46 minutos na Centro América.

0: na tradição gaúcha, nós vamos fechando o rancho, fechando o bolicho.
1: Companheirada, eu já vou me embora.
0: Pois tá na hora e a festa acabou. Mas é o seguinte, ó. Eu vou pra casa. A festa acabou com o Tilode. Continua. Você não sai daqui de jeito nenhum. Continua aqui na Centro América, tia. Em seguida tem a Voz do Brasil, o Love Line, a Madrugada, o Sertanejo e o Fabiano começa tudo de novo. Eu volto amanhã às 18. Obrigado, compadre. Um beijo, minha comadre. Sempre agradecendo a Deus por tudo que ele dá pra nós. Deus é tão bom pra mim que quando eu penso que não, ele me fala que sim. Boa noite, até amanhã.
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0: E o sistema é bruto.
2: Mas a vida é boa mesmo assim.
0: Os quatro Galdérios e Grupo Rodeio Sistema Bruto. Boa noite, até amanhã.

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8: Está no ar a Voz do Brasil. As notícias do governo federal que movimentaram o país no dia de hoje.
9: Boa noite.
10: Boa noite para você que nos acompanha em todo o país.
9: Segunda-feira, 15 de junho de 2026.
10: Vamos ao destaque do dia: transporte público coletivo.
9: Novo marco regulatório é sancionado pelo presidente Lula.
10: Ele muda as formas de financiamento do sistema e moderniza a regulação sobre as empresas que operam para melhorar a qualidade do serviço.
9: Na nossa entrevista do dia, nós conversamos com o secretário nacional de mobilidade urbana, Marcos Daniel. Dos Santos.
11: A gente tem nessa norma, ela abarca desde uma linha de trem ao metrô, a um corredor de ônibus, a um ônibus convencional, a um micro-ônibus, a serviços de barca. Então, precisa de diretrizes nacionais para que a população possa ser atendida com a qualidade que merece.
10: Você vai ouvir também: presidente Lula chega à França para participar da reunião do
9: G7. O presidente já teve hoje reuniões com os presidentes da Suíça e da França.
10: E vai discutir nos próximos dias a reforma de organismos como a OMC, regulação da inteligência artificial e regras para exploração de minerais raros.
9: E ainda, educação.
10: Estão abertas as inscrições para o Sisu Mais, uma nova oportunidade para quem fez o Enem e não foi selecionado na etapa regular. Gabriela Noronha.
12: Será uma espécie de repescagem das vagas que não foram preenchidas na etapa regular. Estão sendo ofertadas 9.436 vagas em 532 cursos.
9: E desenrola Fies, já renegociou 5.300.000.000 em dívidas de ex-estudantes, com descontos de até 99%.
10: Hoje, na apresentação da Voz do Brasil, Mariana Jungmann e Luciano Seixas.
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10: O presidente Lula já está na França, onde participa como convidado do encontro do G7, formado por Alemanha, Canadá, Estados Unidos, França, Itália, Japão e Reino Unido, principais economias desenvolvidas do mundo.
9: Além de reuniões bilaterais, o presidente vai levar a contribuição brasileira para diversos temas discutidos pelo G7.
10: A repórter Luana Karen está lá na França, mas devido ao fuso horário de 5 horas a mais por lá, nós conversamos com ela mais cedo sobre as agendas do presidente. Vamos ouvir.
9: Oi, Luana, boa noite para você aí na França. Você está na cidade de Evian-le-Bain, né? O presidente Lula chegou à cidade hoje, mas antes ele passou por Genebra, capital da Suíça.
10: E ele já teve também os primeiros encontros bilaterais, né, com os presidentes da Suíça e da França. Conta pra gente como foram esses encontros, Luana. Boa noite.
13: Boa noite, Luciana e Mariana. Boa noite aos ouvintes da Voz do Brasil. É isso mesmo, a reunião de cúpula do G7 acontece em Evian-le-Bain, cidade francesa onde eu estou. situada às margens do Lago Léman, no leste da França. Antes de chegar aqui, ainda em Genebra, Lula teve uma reunião bilateral com o presidente da Suíça, Guy Parmelin. Eles falaram sobre comércio e se comprometeram a trabalhar para diversificar a pauta de exportações entre os dois países. À tarde, já aqui em Evian-les-Bains, o presidente Lula teve um encontro bilateral com o presidente da França, Emmanuel Macron. Os dois presidentes reiteraram os avanços positivos da cooperação em defesa, em especial o sucesso do Programa de Desenvolvimento de Submarinos, o PROSUB.
9: Luana, essa é a 10ª vez que o Brasil participa como convidado da reunião do G7. Quais são os temas que estão em destaque esse ano?
13: Pois é, Mariana, o encontro em Evian acontece logo após o anúncio do acordo de paz entre Estados Unidos e Irã, tema que deve fazer parte das discussões aqui, além, claro, da guerra entre Ucrânia e Rússia. Também haverá espaço para conversas sobre disputas econômicas entre as grandes potências, segurança, saúde e inteligência artificial. O Brasil vai participar de duas sessões plenárias no fórum. Na primeira, dedicada às parcerias internacionais para o desenvolvimento, Lula deve defender a manutenção dos recursos destinados à ajuda oficial aos países mais pobres. Na segunda sessão, com a presença brasileira, o debate será sobre crescimento econômico equilibrado. Neste tema, Lula deve voltar a defender a reforma das instituições internacionais criadas após a Segunda Guerra Mundial. É o que se costuma chamar de sistema de governança global, como os órgãos da ONU, a Organização Mundial do Comércio e outros. O Brasil vem defendendo que o formato desses organismos foi feito num outro contexto de mundo, em que existiam menos países. E daí a necessidade de reformas para aumentar a representatividade, especialmente no sul global. O secretário de Assuntos Econômicos e Financeiros do Ministério das Relações Exteriores do Brasil, embaixador Felipe Fox Drummond, explicou a postura do Brasil.
1: Como é que você tem um crescimento equilibrado com as estruturas de governança não reformadas? Um exemplo clássico disso é a OMC. Nós estamos fazendo um grande esforço, o Brasil, em conjunto com diversos outros países, para fazer uma reforma da OMC, e a reforma da ONU, das Nações Unidas, também é algo que cabe nesse texto.
10: Luana, o que deve sair de prático nessa reunião do G7?
13: Olha, Luciano, do encontro aqui em Evian devem sair 7 documentos com assuntos considerados prioritários pela presidência francesa. Entre eles está o combate ao narcotráfico, as questões de saúde e proteção online de menores de idade. O Brasil não participa das negociações finais desses textos, mas foi convidado a enviar contribuições. Outro tema considerado prioritário pela presidência francesa é a discussão sobre minerais críticos. E a posição brasileira é que os países produtores não devem se limitar a apenas exportar matéria-prima, mas também desenvolver cadeias produtivas locais capazes de agregar valor aos produtos, o que leva a mais geração de emprego e renda para a população. Também haverá um almoço na quarta-feira de trabalho entre os líderes do G7 e CEOs de empresas de inteligência artificial. O presidente Lula retorna ao Brasil na quarta-feira. Mariana e Luciano.
9: Obrigada, Luana. Karen, bom trabalho aí na cobertura da reunião de cúpula do G7 na França.
10: Neste fim de semana, o presidente Lula assinou a sanção de uma nova lei que vai promover mudanças profundas na gestão do transporte público em todo o país.
9: O novo marco legal do transporte público coletivo urbano vai modernizar o sistema e melhorar as formas de financiamento, que deixarão de ser ancoradas apenas na tarifa paga pelo passageiro.
10: Além disso, a regulação sobre as operadoras também será aprimorada, resultando em mais qualidade no serviço prestado.
9: Para explicar essas mudanças, nós conversamos hoje mais cedo com o secretário nacional de mobilidade urbana do Ministério das Cidades, Marcos Daniel de Souza Santos. Acompanhe. Olá, secretário, vamos começar explicando para o nosso ouvinte o que é esse novo marco legal. Ele, pelo que eu entendi, ele dá diretrizes gerais, né, sobre todo o funcionamento do sistema de transporte público coletivo, financiamento, planejamento de linhas, integração regional. O senhor pode explicar melhor para a gente?
14: Olá, Mariana, Luciano, tudo bom? Obrigado aí pela oportunidade da gente explicar um pouco sobre o marco legal que foi aprovado e sancionado nesse final de semana pelo presidente Lula. Esse texto de lei é muito importante porque quem faz acontecer o transporte público são os municípios nos seus territórios e os governos do estado, né? E há uma necessidade muito grande da gente fazer esse serviço melhorar no país, se expandir. E para isso ele precisa de normas e regras nacionais, que é a função da União. Então a lei ela cumpre esse espaço aí de atualizar, né, as normas para os municípios prestarem esse serviço para a população, prestarem com qualidade, financiar, organizar o serviço de transporte público. Parece simples, mas a gente tem nessa norma, ela abarca desde uma linha de trem ao metrô, a um corredor de ônibus, a um ônibus convencional, a um micro-ônibus, a serviços de barca. Então, o transporte público acontece de várias formas, de vários modos, em vários territórios, e precisa de diretrizes nacionais para que a população possa ser atendida com a qualidade que merece.
10: Um dos focos principais da nova lei é a questão do custeio, né? Ela propõe que esse custeio tenha outras fontes além da tarifa paga pelos passageiros. E também muda essa lógica, né, de preço dividido pela quantidade de passageiros transportados, não é isso, secretário?
14: Exatamente. A norma propõe a gente olhar o serviço de transporte, todos os modos, no território. Avaliar quanto custa, se ele é adequado, se está nas condições de qualidade para atender a população. E a partir desse custo, a gente entender que o poder público vai manter esse serviço funcionando com receitas que vêm da tarifa, mas que no passado dependia somente da tarifa e agora é possível colocar outras fontes de recursos para manter esse serviço e manter a qualidade. Então ele traz essa segurança jurídica para que os novos contratos e até os contratos que já existam consigam olhar qualidade, oferta e equilíbrio econômico de quem vai manter esses serviços, operadores privados ou até operadores públicos. Então fica claro agora que para manter um serviço tão importante, não dá para depender somente da tarifa. Precisa vir outras fontes de recursos que o poder público tem que se organizar e para isso precisa ser dado muita transparência e controle social.
9: É, inclusive tem uma lógica também de, por exemplo, deixar de cobrar pelo passageiro em si e passar a cobrar por quilômetro rodado, né? Isso tem a ver com uma preocupação que essa nova lei tem em favorecer o atendimento em regiões periféricas, em linhas que tradicionalmente são negligenciadas pelos operadores porque elas não são tão rentáveis assim. Essa mudança aí de paradigma, de forma de cobrança, ela também ajuda nesse aspecto.
14: Exato. A lei ela traz o princípio da universalização, ou seja, levar um serviço público, que é o serviço de transporte, a todo o território. Como ele é um direito social, a gente tem que olhar muito para quem realmente mais precisa, as populações mais vulneráveis, afastadas, que não têm condição, muitas vezes, de acessar oportunidades nas cidades. Então, a gente precisa repensar a rede de transporte, esse serviço, as linhas, os sistemas de trilho para atender essa população e não depender somente da tarifa, porque senão você vai numa lógica de só vou onde tem passageiro que consegue pagar tarifa e se você não consegue ter essa arrecadação, você não vai ampliando a oferta do serviço público. Então é importante o poder público entender que ele precisa agora se organizar, o executivo, o legislativo e o próprio judiciário entendendo a importância do transporte público para levar esse serviço a toda a população do território, principalmente para quem mais precisa.
10: Outra inovação da lei é a associação de instrumentos urbanísticos e tributários com o serviço de transporte público. Quer dizer, um grande empreendimento urbano, por exemplo, teria que fazer investimentos no transporte público. É isso, secretário?
14: A gente tem que entender que o transporte ele ocorre no território da cidade, né? E tem locais que tem uma maior demanda e outras não, e existe um impacto nos empreendimentos. A lógica muitas vezes é uma lógica viária de fluidez do trânsito e é compreensível ter isso, mas a gente pode ter empreendimentos que pensem que quem vai acessá-los vai por meio do transporte público. Isso traz uma economia para a cidade como um todo, né? Então a gente tem que olhar a coletividade, o transporte público tem que ser pensado dessa forma. A gente vive num território de uma cidade utilizado ali por muitas pessoas. E o transporte, no nome já diz, coletivo, é para todo mundo. Então, quando a gente pensa o desenvolvimento das nossas cidades com o transporte, a gente tem que pensar os empreendimentos também com o olhar do usuário do transporte público e de toda a população.
9: É, se pensa no estacionamento, né? Tem que pensar também na chegada do ônibus, enfim, do metrô.
14: Exatamente.
9: Agora,
14: eu acho que esse princípio é importante, de fato, para quem está planejando as cidades, né? Um olhar a mais, né? De não só pensar no trânsito, mas também pensar no transporte público.
9: Agora, secretário, para a gente encerrar, é importante a gente lembrar que tudo isso é feito com diretrizes do governo federal, mas executado mesmo por estados e municípios lá na ponta, né? Ou seja, a gestão de todos esses instrumentos legais que essa nova lei traz, ela vai ser feita pelas prefeituras para favorecer o transporte local.
14: Exato. A titularidade, que a gente chama, né? Quem realmente vai dizer qual é a linha que vai atender aquele bairro é quem vive naquela cidade. São as prefeituras com participação da sociedade. É ali que a gente tem que discutir realmente se o serviço está atendendo a população ou não. O governo federal é a diretriz, mas ele também entra financiando, dando assistência técnica, induzindo, que tem esse poder de fazer. Então, ele tem um papel também nessa lei, que é de dar esse suporte aos municípios e às regiões metropolitanas, mas esse protagonismo fica ainda com quem vive no território. A gente entende que é importantíssimo, e o marco legal coloca isso. Escutam a nível local, cobrem a nível local, venham também cobrar a nível de governo federal, mas entendo que as soluções vão partir de quem vive nos territórios.
10: Nós conversamos com o secretário nacional de mobilidade urbana, Marcos Daniel dos Santos. Muito obrigado, secretário, pela entrevista aqui à Voz do Brasil.
14: Eu que agradeço a oportunidade.
9: Mais de 9 mil vagas de graduação em universidades públicas.
10: Estão abertas essa semana as inscrições para o Sisu Mais, que vai preencher as vagas remanescentes da etapa regular do Sisu.
9: É a primeira vez que uma seleção desse tipo será realizada pelo MEC.
15: Os estudantes interessados em ocupar uma vaga em um curso de graduação em uma instituição pública de ensino superior terão mais uma oportunidade com o Sisu Mais. Será uma espécie de repescagem das vagas que não foram preenchidas na etapa regular do Sistema de Seleção Unificada 2026. É a primeira vez que o Ministério da Educação realiza o Sisu Mais. Estão sendo ofertadas 9.436 vagas em 532 cursos. Quem for classificado começa a estudar no segundo semestre. De acordo com o MEC, a adesão é voluntária. Cada universidade decide se participa e quais cursos disponibiliza. As inscrições para o Sisu Mais começaram nesta segunda-feira e vão até a próxima sexta-feira, 19 de junho, no site sisualuno.mec.gov.br. Ao acessar o sistema, deve ser feito login da conta gov.br. O candidato poderá escolher até duas opções de curso, turno, local de oferta e instituição. Para se inscrever, o estudante precisa ter participado de uma ou mais edições do Exame Nacional do Ensino Médio nos últimos 3 anos e ter concorrido a vagas na etapa regular do Sisu 2026. Para a seleção, será considerada a edição do Enem com melhor média ponderada. Os resultados saem no dia 24 de junho. Gabriela Noronha para a Voz do Brasil.
10: Alívio no bolso de estudantes que renegociaram dívidas pelo Desenrola Fiéis.
9: Após 30 dias de operação, o Ministério da Educação já contabilizou mais de 100 mil acordos firmados, o equivalente a 5 bilhões e 300 milhões de reais de dívidas renegociadas.
10: Aqueles que têm contratos firmados até 2017 e ainda não participaram podem aderir até o dia 31 de dezembro.
16: Após um mês de lançamento, o Desenrola Fiéis já implementou 100.209 renegociações de contratos do Fundo de Financiamento Estudantil, o Fiéis. Isso equivale a 5 bilhões e 300 milhões de reais em dívidas renegociadas em todo o país. O saldo das dívidas foi reduzido para 1 bilhão e 130 milhões de reais. Esse resultado reflete a adesão dos estudantes ao programa, que possibilita descontos de até 99% sobre o valor consolidado da dívida, conforme o perfil do contrato e o tempo de inadimplência. O Desenrola Fiéis tem potencial para beneficiar mais de 1 milhão de estudantes com contratos firmados até 2017 e que estavam na fase de amortização em 4 de maio de 2026. O prazo para aderir à renegociação vai até 30 31 de dezembro de 2026. Basta acessar os canais digitais dos agentes financeiros responsáveis pelo contrato. Com a confirmação do pagamento, ocorre a retirada do nome do estudante e dos fiadores dos cadastros de inadimplência. Com locução de Thaís Vitória, reportagem Daniele Popov.
9: Na sexta-feira, nós falamos aqui na Voz do Brasil sobre o Move Brasil Entregadores Move Brasil Entregadores e Moto App, que vai facilitar a aquisição de bicicletas elétricas e motos para quem trabalha com entregas por aplicativos.
10: Mas o Move também está avançando em outras frentes.
9: No braço do programa voltado para aquisição de caminhões e ônibus, os financiamentos já estão sendo aprovados.
10: Só da linha do BNDES já foram contratados 3 bilhões de reais.
17: Modernizar a frota nacional de veículos pesados, de cargas e passageiros. Com esse objetivo, o governo do Brasil disponibilizou 21 bilhões de reais em crédito para financiamento desses veículos, dentro do programa Mover Brasil Caminhões e Ônibus. A maior parte dos recursos será liberada via Tesouro Nacional. Somente dos recursos liberados via Banco Nacional de Desenvolvimento Econômico e Social, o BNDES, já foram contratados 3 bilhões de reais desde o fim de maio. O diretor de Desenvolvimento Produtivo, Inovação e Comércio Exterior do BNDES, José Luiz Gordon, fala sobre o andamento do programa.
18: Essa linha já está disponível, já está sendo utilizada. Taxa de juros ali que variam entre 11 e 12% ao ano, um instrumento que ajuda muito a capacidade de investimento, a renovação de frota, uma frota mais nova, mais eficiente ambientalmente.
17: A linha de crédito do BNDES já contabiliza quase 5 mil operações em 1.056 municípios de todas as regiões do país. A média por operação foi de R$1.300.000, sendo a maior parte destinada aos donos de frotas. Mas também já foram aprovados 43 milhões de reais para clientes autônomos em 104 operações. O caminhoneiro e diretor da Confederação dos Trabalhadores em Transportes Logísticos, Carlos Alberto Littdemer, fala dos pontos positivos da medida.
19: Um fundo garantidor, ele dá condição de que aquele caminhoneiro que não tenha um score ideal para o banco, né, ou não tenha as garantias necessárias para que realmente ele possa dar uma melhorada. Senão, fora isso, ele jamais conseguirá fazer qualquer forma de investimento. O alongamento do prazo, né? Ele também é um facilitador, né?
17: As condições de financiamento variam conforme o perfil do beneficiário. Para transportadores autônomos, o prazo é de 120 meses, com 12 meses de carência. Para empresas de carga, o prazo para pagamento pode chegar a 60 meses, com 6 meses de carência. Já para empresas do setor de transporte de passageiros, o prazo é de 120 meses. Também com 6 meses de carência. O programa prevê um limite de crédito de até 50 milhões de reais por cliente. Reportagem Cleide Lopes.
9: O governo do Brasil abriu crédito extraordinário de mais de 337 milhões de reais para intensificar a proteção florestal e o monitoramento ambiental.
10: A medida provisória foi publicada hoje e a verba vai ser executada pelo IBAMA e pelo ICMBio.
9: Do total, quase 195 milhões serão destinados para ações de prevenção e controle de incêndios florestais em áreas federais prioritárias e fiscalização ambiental.
10: Os recursos serão utilizados para despesas como mobilização de equipes, remuneração de brigadistas temporários e aquisição de equipamentos de proteção individual.
9: Foi incorporado ao SUS um novo tratamento para um tipo agressivo de leucemia.
10: E deve estar disponível aos pacientes no prazo de 6 meses.
20: A leucemia mieloide aguda é um tipo de câncer agressivo que afeta os glóbulos brancos na medula óssea. Entre os principais sintomas estão cansaço, anemia infecções frequentes, perda de peso, febre, falta de ar, hematomas e sangramentos. Os pacientes do Sistema Único de Saúde com esse diagnóstico e que não podem se submeter à quimioterapia intensiva passam a contar a partir de agora com uma nova opção de tratamento. Trata-se da combinação de dois medicamentos, venetoclax com azacitidina, incorporada ao SUS pelo Ministério da Saúde. O tratamento é indicado para pacientes adultos com leucemia mieloide aguda recém-diagnosticada. A medida beneficia principalmente pessoas idosas ou com condições de saúde que dificultam um tratamento convencional. A previsão do governo federal é que a nova terapia esteja disponível na rede pública em até 180 dias. Natália Kuzlik, para a Voz do Brasil.
2: Para ajudar no combate a crimes digitais contra crianças e adolescentes, foi criado um canal de denúncias pela Agência Nacional de Proteção de Dados.
10: O novo canal busca facilitar o recebimento de relatos sobre violações de direitos por parte das plataformas na internet, como falhas na aferição de idade e ausência de segurança por padrão.
2: Os relatos devem ser de casos específicos e não genéricos e relacionados ao descumprimentos administrativos previstos no Estatuto Digital da Criança e do Adolescente.
10: O objetivo vai ajudar no monitoramento e fiscalização de plataformas digitais e empresas que atuam no ambiente virtual.
2: Para denunciar, basta preencher o formulário disponível na plataforma da agência em www.gov.br/ANPD.
10: Pagamento do abono salarial para os trabalhadores nascidos em julho e agosto.
2: Mais de 4 milhões de trabalhadores vão receber ao todo 5 bilhões e 500 milhões de reais com pagamentos realizados pela Caixa Econômica Federal.
10: O benefício varia de R$ 136 a R$ 1.621, de acordo com a quantidade de meses trabalhados no ano base 2024.
2: Tem direito ao abono aqueles que receberam remuneração média de até R$ 2.766 com cadastro no PIS/PASEP há pelo menos 5 anos.
10: Os valores ficam disponíveis para saque até o encerramento do calendário, em 30 de dezembro de 2026.
2: E essas foram as notícias do governo do Brasil.
10: Uma realização da Secretaria de Comunicação Social da Presidência da República.
2: Com produção da empresa Brasil de Comunicação.
10: Fique agora com as notícias do Poder Judiciário e do Congresso Nacional. Boa noite.
2: Boa noite para você e até amanhã.
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23: Supremo Tribunal Federal valida a inclusão automática de novos servidores federais em plano de previdência complementar. Para o STJ, citação de empresa estrangeira por meio de representante no Brasil exige prova da representação. Oiapoque recebe ação itinerante da Justiça do Trabalho com serviços gratuitos à população. Boa noite, eu sou Walter Lima. O Supremo Tribunal Federal validou a inclusão automática de novos servidores federais em plano de previdência complementar. O plenário considerou que a regra é constitucional e não afasta o direito de escolha do servidor, que pode ser exercido posteriormente. Marcela Luiza.
24: Ao analisar o caso, o relator ministro Nunes Marques entendeu que a facultatividade prevista na Constituição está preservada, já que o servidor tem liberdade para decidir se deseja ou não permanecer no sistema. O ministro destacou que a legislação garante o cancelamento da inscrição a qualquer momento e prevê a devolução das contribuições com correção monetária nos casos de desistência em até 90 dias.
23: É nula a citação de empresa estrangeira por meio de suposta representante nacional sem prova concreta dessa representação. Essa decisão é do STJ, Fátima Uchoa.
25: A quarta turma do STJ deu provimento ao recurso especial da companhia coreana Hyundai Corporation para declarar nulos os atos processuais praticados desde a citação realizada por meio da Hyundai Caoa do Brasil em ação de cobrança, rescisão contratual e indenização ajuizada por empresa brasileira que alega não ter recebido acessórios de telefonia celular pelos quais pagou. A Justiça do Rio de Janeiro considerou válida a citação, mas o STJ entendeu que esse ato só seria válido se a representação tivesse tivesse sido comprovada, o que não ocorreu. Assim, sem representante formal confirmado, a Hyundai deveria ser citada diretamente na Coreia do Sul por carta rogatória. O voto que prevaleceu no julgamento foi o da ministra Isabel Galotti.
0: Equipes da Justiça do Trabalho de órgãos parceiros chegam ao município de Oiapoque, no extremo norte do Amapá. É a itinerância Cidadania Aqui com Você, para atender as aldeias indígenas. Rafael Silva.
3: As ações vão ocorrer de quarta a domingo. Primeiro na aldeia Manga. Sábado e domingo será a vez da aldeia Espírito Santo. Pela Justiça do Trabalho, além de receber orientações, os moradores da região também vão poder denunciar e resolver questões trabalhistas e previdenciárias e até solucionar conflitos. Mas vai ter também outros serviços, como emissão de documentos, orientações jurídicas diversas e atendimento na área da saúde.
0: Quatro legendas exibem propaganda partidária nesta semana. Programas vão ao ar na terça, quinta e no sábado, entre 19h30 e 22h30. Mariana Fabri.
4: Nesta semana, o Partido dos Trabalhadores, o Partido Liberal, o Partido Comunista do Brasil e o Partido Social Democrático exibem propaganda partidária nas emissoras de rádio e televisão. O tempo de propaganda depende do número de deputados federais eleitos pelo partido nas eleições gerais de 2022. Por isso, PT, PL e PSD têm direito a 10 minutos cada. Já o PCdoB conta com 5 minutos. A propaganda partidária promove o programa e as atividades do partido e divulga o posicionamento sobre temas políticos e sociais. Em anos eleitorais, como 2026, esse tipo de propaganda só é transmitida no primeiro semestre.
0: Governo Federal e FUNAI pagarão 10 milhões de reais por violações contra indígenas na década de 70 em Mato Grosso. A sentença também determinou a conclusão da demarcação em até 2 anos. Vanessa Pereira.
5: Depois de 50 anos, o MPF obteve a condenação na justiça contra o governo federal e a FUNAI por remover na década de 1970 indígenas Tapaiuna do território tradicional, próximo a Diamantino, em Mato Grosso. Na sentença foi determinado o pagamento de indenização por danos morais e coletivos para a comunidade indígena no valor de 10 milhões de reais. A conclusão da demarcação das terras em até 2 anos e um pedido público de desculpas.
0: 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Boa noite.
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6: Está no ar o Jornal do Senado.
7: Eu sou Paula Groba.
26: E eu sou Ricardo Nakaoka.
7: E estes são os destaques de hoje do Jornal do Senado, que começa agora.
26: Senado pode analisar compensação para médico que prestar assistência durante voo.
7: Projeto endurece punição para quem induz crimes em escolas e shoppings.
26: Bombeiros podem passar a receber recursos de emendas da saúde.
7: Boa noite.
26: Boa noite.
7: Uma emergência médica a 10 mil metros de altura pode transformar um voo tranquilo em uma corrida contra o tempo. Nessas horas, a ajuda de um médico entre os passageiros pode fazer toda a diferença.
26: Para reconhecer esse trabalho voluntário, o Senado pode analisar um projeto que prevê algum tipo de compensação aos profissionais que prestarem socorro durante viagens aéreas. Os detalhes com o repórter Alexandre Campos.
27: Autor do projeto, o senador doutor Irã, do PP de Roraima, lembrou que o médico que presta assistência ainda é obrigado a preencher formulários após o pouso do avião com informações sobre os procedimentos adotados durante o voo. Pela proposta, a companhia aérea vai ter duas opções: inserir no seguro que é obrigada a contratar uma cláusula prevendo a compensação ao profissional da saúde que agir nessas situações, ou, por conta própria, oferecer algum tipo de ressarcimento, como pagamento em milhas ou upgrade em viagem futura.
1: Você sabe que nós temos uma população que tem envelhecido muito, e quanto mais envelhecemos, mais agravos nós ficamos suscetíveis. E muitas vezes a gente encontra pessoas idosas que às vezes não tomaram suas medicações antihipertensivas, suas medicações para controlar sua glicose, enfim, o que torna muito frequente a necessidade de um atendimento médico nos aviões.
27: Na justificativa de seu projeto, o doutor Irã, que é médico, lembrou que o Conselho Federal de Medicina confirmou o entendimento de que é devido a algum tipo de compensação ao profissional pela prestação de socorro durante voos.
8: E o senador Eduardo Girão, do Novo do Ceará, lamentou a morte de 7 jovens atletas cearenses em um grave acidente ocorrido na rodovia estadual CE-187. Durante a sessão de hoje no Senado, ele pediu um minuto de silêncio em homenagem aos jogadores de basquete falecidos.
26: Girão lembrou que os jovens participam da Copa Sobral de basquete e regressavam para Juazeiro do Norte, quando o ônibus em que viajavam tombou às margens da rodovia.
11: Neste momento de profunda dor, eu quero manifestar minha solidariedade às famílias das vítimas e aos feridos, que seguem recebendo atendimento médico, e a toda a comunidade esportiva cearense.
8: O senador Isalci Lucas, do PL do Distrito Federal, alertou para o crescente endividamento das famílias brasileiras. Segundo o parlamentar, o número de pessoas com dívidas e restrições de crédito atingiu níveis recordes. Ele afirmou que a situação afeta principalmente as camadas de menor renda e defendeu uma reflexão sobre o alto custo do crédito no país.
26: Para Isalci, os juros elevados comprometem o orçamento familiar, dificultam o planejamento financeiro e limitam as perspectivas de crescimento econômico e social. Segundo ele, nenhum país consegue crescer de forma sustentável.
12: O grande problema do Brasil não é o tamanho da dívida. O grande problema do Brasil é o custo da dívida, é o preço do dinheiro, é o crédito caro, é o juro excessivo.
8: Na mesma linha, a senadora Zenaide Maia, do PSD do Rio Grande do Norte, voltou a defender medidas para reduzir o endividamento das famílias brasileiras. A parlamentar criticou as altas taxas de juros cobradas em operações de crédito, especialmente no cartão de crédito e no cheque especial, e argumentou que o comprometimento da renda dos brasileiros está diretamente relacionado ao elevado custo do crédito.
26: Zenaide Maia também pediu a aprovação da proposta de emenda à Constituição que limita os juros do cartão de crédito e do cheque especial a até 3 vezes a taxa Selic. Ela, que é autora da iniciativa, afirmou que a proposta ajudaria a conter o crescimento da inadimplência e a reduzir o impacto dos juros sobre o orçamento familiar. A PEC está em análise na Comissão de Constituição e Justiça.
13: Com a aprovação da nossa emenda, vamos frear essa bola de neve, pela qual os altos juros dificultam o pagamento e aprofundam a inadimplência.
8: Crianças e adolescentes precisarão de autorização judicial para exposição comercial nas redes sociais.
26: A determinação está no ECA Digital. Foi regulamentada pelo Conselho Nacional de Justiça e mira os chamados influenciadores mirins. Repórter Raíssa Abreu.
14: A norma do Conselho Nacional de Justiça determina que o juiz avaliará, por exemplo, se a atuação da criança ou adolescente nas redes é compatível com sua idade, suas atividades escolares e sua fase de desenvolvimento. O ECA Digital, que entrou em vigor em março, criou responsabilidades compartilhadas entre Estado, famílias e empresas de tecnologia na proteção das crianças e adolescentes no mundo virtual. O senador Alessandro Vieira, do MDB de Sergipe, foi o autor do projeto que deu origem à lei.
15: Nós estamos regulando parcialmente a atividade das empresas mais poderosas da história do capitalismo. Essa é a primeira lei das Américas nessa matéria. E nós conseguimos colocar na mesma mesa, do mesmo lado da trincheira, pessoas tão diversas como a nossa senadora Damares e a deputada Maria do Rosário.
14: A proposta do CNJ, que regulamenta a atividade de crianças e adolescentes nas redes sociais, será votada no final de
2: junho. Se aprovada, as plataformas deverão suspender conteúdos que exponham pessoas com menos de 18 anos sem alvará.
9: E a Comissão de Segurança Pública pode votar nesta terça-feira um projeto que endurece as punições para quem incita ou induz crimes em ambientes coletivos, como escolas, universidades e centros de compras.
26: A proposta foi apresentada para combater o crescimento de ameaças e discursos de pânico propagados na internet. Repórter Bruno Lourenço.
10: A relatora, senadora professora Dorinha Seabra, do União do Tocantins, lembrou os trágicos atentados ocorridos em escolas de São Paulo, Blumenau, Aracruz e Sobral para justificar a necessidade do projeto.
16: Um grande número de pessoas que, aproveitando-se do anonimato e de uma suposta impunidade conferida pela rede mundial de computadores, passam a incitar ou induzir prática de homicídio, lesão corporal e ameaças em locais de frequentação coletiva, como escolas, universidades, ambientes de trabalho e centros de compra.
10: Apesar de apoiar a proposta, o senador Fabiano Contarado, do PT do Espírito Santo, afirmou que a alteração no Código Penal pode acabar diminuindo a pena.
17: Você está tirando a figura da codelinquência, seja do partícipe por participação moral na forma de induzimento ou instigação, ou no auxílio, que seria, pela teoria unitária humanista, pelo mesmo homicídio.
10: Depois da CSP, o projeto de lei segue para a Comissão de Constituição e Justiça.
9: Verbas da saúde para atendimentos dos bombeiros e regras para o uso de inteligência artificial estão entre os temas em debate no Senado nesta semana.
26: Um dos projetos em análise prevê o uso de emendas parlamentares da saúde para custear e equipar os serviços de atendimento pré-hospitalar dos corpos de bombeiros militares. Repórter Marcela Cunha.
18: Na terça-feira, a Comissão de Assuntos Econômicos pode votar uma proposta que atualiza os limites de endividamento para acesso ao microcrédito, com a correção anual desses valores pela inflação. Na Comissão de Educação, os senadores analisam novas regras para a participação de crianças e adolescentes em espetáculos e vídeos publicados na internet. Além de exigir autorização judicial, o texto proíbe a presença de menores em publicidade de cigarros, bebidas alcoólicas e apostas. Na quarta-feira, a Comissão de Assuntos Sociais pode autorizar o uso de emendas parlamentares da saúde para custear e equipar os serviços de atendimento pré-hospitalar dos corpos de bombeiros militares. Mas o senador Humberto Costa, do PT de Pernambuco, alertou que a inclusão dos bombeiros entre os destinatários das emendas da saúde pode aumentar a disputa por recursos do SUS.
19: Poderá gerar maior competição por verbas já insuficientes para atender plenamente as necessidades da atenção básica, da rede hospitalar, do SAMU e de outros serviços estratégicos do SUS.
18: Na Comissão de Ciência e Tecnologia, uma proposta proíbe o uso de inteligência artificial para reproduzir sem autorização a voz ou a imagem de uma pessoa com fins comerciais.
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26: Com edição de Paula Groba e trabalhos técnicos de João Lira, o Jornal do Senado fica por aqui. Acompanhe agora as notícias da Câmara dos Deputados. Boa noite.
9: Uma boa noite e até amanhã.

0: Pode votar texto do governo sobre redução da jornada de trabalho.
1: Avança projeto que indeniza produtores por prejuízos com falta de energia.
0: Deputados facilitam a matrícula em cidade vizinha mais próxima do aluno.
1: Proposta prevê incentivo fiscal para livros, brinquedos e jogos inclusivos.
0: Boa noite. A Comissão de Constituição e Justiça da Câmara aprovou o projeto que prevê incentivo fiscal para livros, brinquedos e jogos inclusivos. Agora, a proposta será analisada pelo Senado. A repórter Maria Neves explica o que diz o texto.
2: Pelo texto, o poder público deverá reduzir tributos para a produção de materiais que ajudem crianças e jovens com desordem estética, deficiência ou enfermidade que cause embaraço social à compreensão. Compreender e aceitar sua condição. Autor do texto, o deputado Dr. Jaziel, do PL do Ceará, afirma que a carga tributária sobre brinquedos corresponde a cerca de 40% do preço final. Devido a essa tributação elevada, o parlamentar sustenta que o mercado de artigos lúdicos para crianças com deficiência não alcança larga escala. É atendido por iniciativas isoladas e artesanais. O relator da proposta, deputado Diego Garcia, do Paraná, concorda com o autor e acrescenta que atividades lúdicas e brincadeiras são coisa séria, principalmente para crianças com deficiência.
3: Crianças com deficiência devem ser estimuladas a desenvolver autonomia e autoestima. Materiais didáticos, livros, jogos e brinquedos inclusivos que respeitem as individualidades certamente terão repercussão positiva no desenvolvimento das crianças.
2: O deputado ressalta que percepções, raciocínio e criatividade são aprendidos na relação das crianças consigo mesmas e com o outro por meio do lazer infantil. E para crianças com deficiência, destaca que as brincadeiras são instrumentos eficazes de superação de dificuldades e de desenvolvimento da criatividade. Segundo o Instituto Brasileiro de Geografia e Estatística, o Brasil tem 14 milhões e meio de pessoas com deficiência, o que representa 7,3% da população com 2 anos ou mais. Além disso, o Instituto identificou 2 milhões e 400 mil pessoas com autismo. Da Rádio Câmara de Brasília, Maria Neves.
4: Turismo. Gilson Daniel, do Podemos do Espírito Santo, destaca o potencial turístico da região do Caparaó, impulsionado por eventos tradicionais e pelas belezas naturais. O deputado cita o Festival de Inverno de Guaçuí e a Festa do Carro de Boi, na cidade de Iúna, como iniciativas que valorizam a cultura local.
0: Gilson Daniel também ressalta que Caparaó reúne atrativos como o Pico da Bandeira, além de uma rica gastronomia regional. Ele registra investimentos destinados à região, como a inauguração da obra de asfaltamento da rodovia que liga

0: oscilações na rede elétrica provoquem a perda de produtos perecíveis, como leite, frutas, grãos armazenados ou até a morte de animais que dependem de sistemas automatizados para a sobrevivência. Durante a discussão na Comissão de Minas e Energia, o deputado Padre João, do PT de Minas Gerais, destacou os impactos diretos para os produtores, especialmente os de menor porte.
1: Porque a pessoa ela tem uma expectativa de, no mês, ela receber o leite que ofereceu. Então, terminar o prazo, isso é muito importante, porque a pessoa ela fica descapitalizada, fica sem renda, porque é o prejuízo. Caso do leite, mas tem as câmeras frias de legumes, verduras, queijos.
0: Para ter direito à indenização, o produtor deverá comprovar por meio de documentos técnicos que o prejuízo foi causado diretamente pela interrupção de energia. O valor será calculado com base no preço de mercado dos produtos na região. O texto também determina que a concessionária de energia terá até 30 dias para analisar o pedido e fazer o pagamento. Caso o prazo não seja cumprido, haverá acréscimo de 10% no valor da indenização como multa. O relator da proposta na Comissão de Agricultura, o deputado Tião Medeiros, do PP do Paraná, afirmou que a medida também pode incentivar melhorias na qualidade do serviço prestado pelas empresas de energia.
2: O dever de indenizar fortalece um incentivo para a atuação proativa dos distribuidores, ao mesmo tempo em que responde a uma demanda urgente dos produtores rurais de todo o país.
0: O projeto que garante indenização a produtores rurais por perdas causadas por falta de energia elétrica segue para análise na Comissão de Constituição e Justiça. Da Rádio Câmara de Brasília, Sofia Pessanha.
3: Economia.
4: Reginaldo Lopes, do PT de Minas Gerais, anuncia uma articulação partidária em torno da proposta que garante fomento indireto aos setores da cultura e do esporte por meio de créditos tributários para gestores, artistas e patrocinadores.
5: O deputado explica que o principal objetivo da proposta é incluir os mecanismos permanentes de fomento dentro das regras da reforma tributária. Para Reginaldo Lopes, a medida fortalece a geração de emprego e renda, além de estimular investimentos privados em cultura e esporte.
4: Maurício Marcon, do PL do Rio Grande do Sul, alerta para o agravamento da situação econômica do país. Ao mencionar dados sobre o endividamento das famílias brasileiras, o deputado prevê um cenário de forte instabilidade financeira.
5: De acordo com Maurício Marcon, o descontrole fiscal do governo impulsionou a inflação dos alimentos e elevou a taxa de juros a patamares históricos. Ele recomenda cautela financeira aos cidadãos diante do risco de uma crise.
3: Trabalho.
4: O plenário da Câmara dos Deputados deve votar o projeto do governo que limita em 40 horas semanais a jornada de trabalho. O repórter Antônio Vital nos conta como estão as negociações.
6: A semana no plenário da Câmara começa com um único projeto na pauta, o que define a jornada máxima de trabalho em 40 horas semanais sem redução de salários. No final de maio, a Câmara aprovou proposta que inclui esse limite na Constituição, o que deve ser ainda analisado pelo Senado. A diferença é que o projeto enviado pelo governo ao Congresso em abril detalha a aplicação da redução da jornada e altera 9 leis, além da consolidação das leis do trabalho, a CLT. Acrescenta esse limite em legislações específicas que tratam do repouso semanal remunerado, do esporte e de profissões como aeronautas, seguranças privados, trabalhadores domésticos e radialistas. O projeto chegou à Câmara em abril com regime de urgência constitucional, com prazo para ser votado. Como isso não ocorreu, passou a trancar a pauta do plenário a partir de 30 de maio. Desde então, os deputados ficaram impedidos de votar qualquer outro projeto de lei. Na semana passada, o presidente da Câmara, Hugo Mota, designou como relator o deputado Léo Prates, do Republicanos da Bahia, o mesmo da proposta de emenda à Constituição que acaba com a escala 6x1. O projeto do governo define que a duração normal do trabalho não poderá ultrapassar 8 horas diárias e 40 horas semanais, o que vai valer também para trabalhadores com escalas especiais. Estabelece ainda que todos os trabalhadores terão direito a 2 dias de folga remunerados por semana, de preferência aos sábados e domingos. Abre exceções para negociações coletivas, de acordo com as peculiaridades de cada atividade. Também permite escalas de até 12 horas seguidas, mas mantendo o limite de 40 horas semanais. A proposta do governo se aplica aos contratos em vigor e passa a valer imediatamente assim que virar lei. Já a proposta já aprovada, que acrescenta esses limites ao texto da Constituição, define que a adoção da medida será gradual, com prazo de 2 meses para começar a valer limite de 42 horas e de 1 ano para a jornada de 40 horas. Prevê ainda medidas de transição para microempreendedores individuais, microempresas e empresas de pequeno porte e admite manutenção da jornada atual para terceirizados do serviço público até que ocorra nova licitação. O projeto do governo foi defendido pelo líder do PT na Câmara, deputado Pedro Czai, do PT de Santa Catarina.
7: Redução.

0: 44 horas para 40 horas semanais. Portanto, ter 2 dias para viver, para descansar, para ficar com a família, qualidade de vida e tempo para viver e tempo para trabalhar. Estamos convencidos que a redução da jornada de trabalho vai permitir o aumento da produtividade, ganha a sociedade, ganha a economia, ganha as famílias brasileiras.
1: Já a proposta que acrescenta o limite máximo de 40 horas semanais de trabalho na Constituição, quando foi votada na Câmara, recebeu críticas de deputados da oposição. Deputados do PL, do Novo e do Missão disseram que a medida vai acarretar aumento do trabalho informal, diminuir a produtividade e aumentar o custo para as empresas. Da Rádio Câmara de Brasília, Antônio Vital.
2: Relações Exteriores.
3: Alexandre Lindemeyer, do PT do Rio Grande do Sul, defende a soberania nacional e a autonomia jurídica do Brasil, sustentando que o país não deve se curvar a decisões externas. Ele lembra a decisão dos Estados Unidos de classificar as facções criminosas brasileiras como grupos terroristas.
4: Alexandre Lindemeyer afirma que a lei brasileira e tratados internacionais distinguem claramente crime organizado e terrorismo. Em sua opinião, os Estados Unidos são movidos por interesses próprios, com o apoio de políticos brasileiros empenhados em entregar riquezas nacionais.
2: Educação.
3: A Câmara aprovou o projeto que facilita a matrícula na escola mais perto do aluno, mesmo que em município vizinho, e o texto seguiu para análise do Senado. Confira na reportagem de Luiz Cláudio Canuto.
5: A Comissão de Constituição e Justiça da Câmara dos Deputados aprovou projeto que assegura a alunos da educação básica o direito de se matricular na escola mais próxima da sua casa, mesmo que seja em um município vizinho. O texto aprovado muda a LDB, Lei de Diretrizes e Bases da Educação Nacional. Por recomendação da relatora, deputada Júlia Zanatta, do PL de Santa Catarina, a comissão aprovou as sugestões da Comissão de Educação para o projeto. Pela versão aprovada, será assegurado o direito à matrícula e ao transporte escolar, com possibilidade de acordo entre os municípios. A deputada Júlia Zanatta reforçou a importância da medida.
6: Não precisando de mais uma legislação estadual ou municipal para acertar isso aqui. Então, é uma legislação que pensa na vida das pessoas lá na ponta, dos alunos, das mães, que às vezes moram na divisa de um município com outro e não consegue fazer essa matrícula por causa de uma burocracia imposta por uma lei que foi feita aqui em Brasília, mas que não viu a realidade das pessoas lá na ponta. Então é um grande avanço.
5: O censo de 2022 apontou que 7,2% dos estudantes do Brasil, ou seja, 4 milhões de alunos, precisam ir a um município vizinho para estudar. Pouco mais de 3% dos alunos do ensino fundamental e 6,6% dos alunos do ensino médio precisam fazer diariamente esse deslocamento. O projeto original é do deputado Evair Vieira de Mello, do Espírito Santo. Da Rádio Câmara de Brasília, Luiz Cláudio Canuto.
2: Política.
4: Heloísa Helena, da Rede do Rio de Janeiro, despediu-se da Câmara após cumprir um mandato temporário de 4 meses. Em seu pronunciamento, a congressista fez um balanço de sua atuação, destacando a apresentação de mais de 60 projetos de lei voltados para a área social.
3: Heloísa Helena afirma que deixou o cargo consciente de ter feito uma política ética. A legisladora deixa o cargo em função do fim da suspensão do mandato do deputado Glauber Braga.
2: Justiça.
4: O nome afetivo, que muitas vezes crianças e adolescentes usam ao ganharem novas famílias, vai poder ser oficializado antes do fim do processo de adoção. A repórter Mônica Tati explica o teor da proposta que agora vai para o Senado.
7: A Câmara dos Deputados aprovou proposta que permite o uso de nome afetivo por crianças e adolescentes sob guarda provisória, em cadastros de escolas e estabelecimentos de saúde, cultura e lazer. O nome afetivo é aquele pelo qual o menor é chamado pela nova família, antes da conclusão do processo de adoção e da alteração definitiva na certidão de nascimento. Depois de adotada, a criança geralmente troca o sobrenome. No entanto, há casos em que há a troca do primeiro nome também. O objetivo do projeto é antecipar o uso desse nome, como forma de respeitar a identidade da criança. A autora do projeto, a deputada Laura Carneiro, do PSD do Rio de Janeiro, explica por que a mudança do nome é importante ainda durante o processo de adoção.
8: A criança chegar à adoção é porque ela perdeu todos os vínculos familiares, seja por violência, seja por abandono, está absolutamente desprotegida, principalmente do amor. Então, vem o processo de adoção, o processo começa com essa guarda provisória, isso demora muito tempo, é uma análise difícil, mas durante esse tempo, essa criança cria vínculo com essa nova família. A própria família aí na escola, os amiguinhos, na sociedade, na vida normal dessa criança, ela passa a precisar efetivamente ser parte daquela família. E esse pertencimento também é ligado ao nome dela.
7: Laura Carneiro também destaca a importância de mais mecanismos para incentivar a adoção no país, principalmente de crianças mais velhas e adolescentes. A proposta que permite o uso de nome afetivo por crianças e adolescentes sob guarda provisória segue agora para o Senado Federal e, se for aprovada, pode ser sancionada pelo presidente da República e virar lei. Da Rádio Câmara de Brasília, Mônica Tati.
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2: Segurança Pública.
3: Avançou na Comissão de Constituição e Justiça da Câmara a proposta que reduz a maioridade penal para 16 anos. Para Sérgio Turra, do PP do Rio Grande do Sul, a medida acaba com a possibilidade de criminosos de alta periculosidade se esconderem na menoridade.
10: O deputado critica a oposição de esquerda à proposta, argumentando que ela protege criminosos, indo contra o interesse público e a segurança da sociedade. Sérgio Turra menciona o apoio popular à medida, que será analisada agora por uma comissão especial antes de ir à votação no plenário.
3: Sargento Faur, do PL do Paraná, celebra a aprovação na CCJ da PEC que reduz a maioridade penal. O congressista afirma que a medida é um primeiro passo para responsabilizar adolescentes de 16 e 17 anos envolvidos em crimes graves.
10: Sargento Faúl sustenta que a punição de adolescentes infratores busca proteger principalmente os jovens que estudam e trabalham. Ele lembra que a PEC ainda precisa passar por comissão especial e pelo plenário da Câmara em dois turnos antes de seguir para o Senado.
3: José Rocha, do União da Bahia, celebra o Dia da Marinha, comemorado em 11 de junho. O parlamentar ressalta o papel histórico da corporação e exalta suas ações humanitárias operadas em rios de regiões isoladas para levar desenvolvimento e promover a integração nacional.
10: Presidente da Frente Parlamentar de Apoio ao Programa Antártico Brasileiro, José Rocha, ressalta a importância da Força Naval na proteção de quase 6 milhões de quilômetros quadrados da Amazônia Azul e defende investimentos em tecnologia como a construção de submarinos e fragatas.
3: Termina agora o Jornal Câmara dos Deputados, produzido pela Rádio Câmara, com trabalhos técnicos de Wellington Teles e apresentação de Val Monteiro e Luciana Vieira. Uma boa noite para você.
10: Você fica com as notícias do Tribunal de Contas da União. Boa noite.
2: Minuto do TCU.
11: O Tribunal de Contas da União realizou estudos sobre a relação entre os gastos do governo e a redução da pobreza no Brasil. O levantamento analisou não apenas a renda da população, mas também fatores como educação, saúde, moradia, trabalho e vulnerabilidade social. Para isso, o TCU desenvolveu um índice que mede diferentes formas de privação enfrentadas pelas famílias. 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
1: 22 horas.
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0: 22 horas, 28 minutos.

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3: 22 horas, 49 minutos.

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1: 23 horas.
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1: 23:43.
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0: 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Meia-noite e um minuto.
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1: Meia-noite, 23 minutos.
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1: Meia-noite, 44 minutos.
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0: 12 minutos.
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0: 1:24.
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1: Uma hora e 29 minutos.
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1: Uma hora, 1:42.
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2: 2 horas.
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1: 2:21.

0: 2:36.
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0: 2:49.
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0: 3:41.
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2: 4 horas.
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0: 4:40.
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0: 4:53.
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1: Centro América FM, 5 horas.
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0: Abel e Caim, Boiadeiro Valente, 5:06. Vamos seguir com o nosso Café Sertanejo
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0: Amanhã de terça-feira, 16 de junho. Mazinho Quevedo.

0: aquela dupla que marcou a época de ouro da música caipira com esse modão, é na verdade o clássico aqui fechando com Zico e Zeca. Mineirinho não faz feio. Eles formaram uma das parcerias mais afinadas e respeitadas da nossa tradição. A música aí Mineirinho não faz feio é um clássico que exalta aí a astúcia, o respeito e o valor do homem de Minas Gerais quando chega em outras terras, né? Ela foi lançada lá na década de 1970, consolidando o estilo inconfundível de cururu e recortado que a dupla dominava como ninguém. Teve aqui ainda de Paulo e Paulino, tô por aí, Rio Coxim com Mazinho Quevedo, Abel e Caim, Boiadeiro Valente, como Cabo Mesquita com Leo e Léo, abrindo aqui essa segunda hora. 5:18, vamos dar uma rápida pausa aqui do nosso Café Sertanejo.
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O Charme e a Voz Inconfundível aqui do Leonardo, com o Feitiço, lá de 2008. Os grandes destaques aí do aclamado álbum Coração Bandido. Aquela pegada toda apaixonada, toda envolvente, que o Leonardo domina como ninguém, né? 5:32 aqui no nosso café. Roberta Miranda, com Duas Taças. Teve aqui um Homem Santo com Alcino Alves e Rossi. Inverno Cruel com Léo Canhoto e Robertinho. Vou dar uma passada aqui no nosso WhatsApp, no 669-9675-0551. Bom dia aqui pra Rosane, ali o Valdir aí na Zona Leste. Bom dia, bom dia. Um abraço pra vocês, uma excelente terça-feira. Já estão lá tomando aquele chimarrão e acompanhando aqui a programação do nosso Café Sertanejo. Bom dia também para Margarete, para o Nédio, desde mais cedo já aqui acompanhando o nosso programa. Deus abençoe o nosso dia. Bom dia também para o Adão. Bom dia, valeu pela mensagem, Adão. Adão tá desde mais cedinho com a gente aqui também. Vamos pro intervalo, produção, bem rápido.

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5h47, que lição de vida, né? Você acabou de ouvir aqui os pioneiros Palmeiras e Biá com o clássico absoluto Couro de Boi, essa lá de 1953, composta aí pelo próprio Palmeira em parceria com o mestre Ted Vieira. Essa música é uma das páginas mais profundas e respeitadas da história caipira. Uma poesia realista e emocionante sobre a ingratidão e a importância de honrar nossos pais, né? É de arrepiar e fazer a gente parar para pensar na família. Uma rápida pausa aqui do nosso Café Sertanejo, faltando 13 minutos para as 6 da manhã. Teve aqui ainda o Sérgio Reis, Pinga em Mim. Essa foi especial aqui para nossa fã, que é a Rosane, ela acompanhada do esposo ali na Zona Leste, o Valdir. Bom dia pra Nenzinha. Ela e as meninas super poderosas ali da escola Walter Leite, né? Teve aqui ainda o São do Teodoro e Sampaio, Pinga na Veia. Bom dia aqui também pro Marlon Binotti. Alô, Marlon, bom dia, bom dia. Tamo junto, um abraço pra você, família Binotti, a Lilian Binotti. Bom dia pra você que tá aí levantando agora, acompanhando o nosso programa. Pra você que tá aí já desde mais cedo, tá preparando já aquele cafezinho, tá aí tomando já aquele mate.

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0: romantismo tradicional aqui com Zezé de Camargo e Luciano, os últimos dos apaixonados. Essa lá finalzinho da década de 90, para fechar muito bem mais uma hora aqui do nosso café.
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1: Bom dia, são 6:06. Estamos de volta, chegando com a reta final aqui do nosso café, nessa última meia hora. Manhã de terça-feira, dia 16 de junho de 2026. Hoje comemora-se o dia de São Francisco Regis. Hoje também é Dia Internacional da Criança Africana, Dia Internacional da Tartaruga Marinha. Nesse momento, marcando 22 graus na capital do agro. Até às 6:30, estamos por cá, junto com o misturado. Edson Hudson, porta-retratos, 6:07. Bom dia aqui pro Eusen Raul. Madrugou hoje. Um abraço, tamo junto. Boa terça-feira para você, bom trabalho. Alô, a Deise. Novo Horizonte, bom dia, bom dia.

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2: 6:10.

0: 6h17, aqui o Rick Renner para fechar nossa sequência maravilhosa. Ainda teve Guilherme Santiago, Coração, Porta-Retrato na voz de Edson Hudson, abrindo essa última meia hora do café dessa terça-feira. Bom dia pro Mikael. Um abraço, tamo junto, ligado aqui na programação do café. Mike Sandes, também aqui na sintonia do nosso café sertanejo. O Mike é motorista de aplicativo, não, motorista de coletivo, sempre levando a gente de carona. Tá chegando aquela mensagem de otimismo e reflexão? É hora do Pense Nisso.
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1: Preocupações. Quando lidamos com diversos desafios do cotidiano, por vezes nos surpreendemos em estado de preocupação. São as questões domésticas, as profissionais, as sociais. São muitas coisas a pesar sobre nossos sentimentos, nossos pensamentos, nosso humor. São problemas que envolvem os filhos. Onde vão morar? A viagem para o exterior? Um novo curso que ele deve começar? São tantas incertezas. Será que vão conseguir superar todas as etapas? E se não conseguir, como vão reagir? A filha começou a namorar. Dará certo dessa vez? E se não der, como vai ficar o coração dela? O chefe tem ideias diferentes das nossas a respeito de muitas coisas. Como isto refletirá em nossa carreira? Nossas finanças, como vão ficar? Os nossos projetos sairão do papel nos próximos meses? E os eventos que estavam programados para este ano? Será que vão mesmo acontecer? Vale parar um pouco e meditar a respeito desse fenômeno que se chama preocupação e que consome muitas de nossas energias. Se a causa for válida, convertamos a preocupação em ação positiva, em vez de ficar a remoer o desafio que se apresenta. Se a causa da preocupação não for legítima, se nosso estado psicológico se prende ao desejo de posse, ao ciúme, à falta de fé ou qualquer capricho nocivo à saúde da alma, desliguemo-nos dessa sintonia que somente nos trará desespero, mágoa, indiferença. Se persistirmos no estado de preocupação, poderemos adoecer ou realizar atos de que mais tarde nos arrependeremos. Quando alimentamos exagerado desejo de posse, ou quando elegemos objetos como pontos de felicidade, poderemos perder o exato objetivo de nossa vida na Terra. Afinal, não nos encontramos aqui para usufruir, mas para nos disciplinarmos, para nos educarmos e bem utilizar o que nos chegue e como chegue. Desse modo, estudemos com clareza os motivos das nossas preocupações e consideremos que o celeste amigo já prescreveu há muito tempo que a cada dia já basta o seu mal. Na certeza de que estamos no mundo a fim de aprender, crescer e amar, não nos permitamos sucumbir ante problemas de saúde, dificuldades financeiras, mal entendidos ou questões familiares. Aprendamos a resolver um após outro os problemas, recordando que, às vezes, o tempo é o melhor remédio para as dificuldades. Entreguemos as nossas preocupações ao Criador e marchemos adiante, aguardando as luzes dos novos dias, que sempre brilham após as horas de sombras e desalento. O Criador nunca deixa ao abandono os que nele confiam. Se nem sempre nos dá o auxílio material, sempre inspira as boas ideias para que encontremos os meios de sair da dificuldade. É a divina providência, sempre alerta e a postos. Pense nisso, mas pense agora.

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2: 6h23. 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

6h27, vamos fechar aqui nosso café sertanejo. O café volta amanhã, na quarta-feira, às 4 da madruga. Já já tem o Primeira Página Estadual, direto da capital, com toda a nossa equipe de jornalismo. 7 horas tem Primeira Página Local aqui com a Tâmara Figueiredo e a Beatriz Schaefer. Às 8, eu tô de volta com Manhã 89. Te espero, até lá. Cerveja, um cigarro. 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

0: Terça-feira, 16 de junho de 2026. Ouça os destaques de hoje do Primeira Página. A ANP autua postos e interdita estabelecimento durante operação em Mato Grosso. Multas de trânsito ficam até 40% mais baratas com adesão a sistema digital. Mato Grosso lidera focos de calor e acende alerta para seca. Expedição científica amplia mapeamento de caverna submersa em Nobres. E entrega voluntária de bebês para adoção cresce e reduz casos de abandono em Mato Grosso. Essas e outras informações você confere a partir de agora no Primeira Página.
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0: Excelente manhã para você, ouvinte. Que bom ter você por aqui. Eu sou Yasmin Oliveira e junto com o time de jornalismo da Rede de Rádios Centro América, a gente faz companhia para você, ouvinte, a partir de agora, tá? Até às 8 horas da manhã, você começa o seu dia muito bem informado. Vamos juntos. Você da região norte do estado, você da região sudeste, também da oeste, aonde quer que você esteja, vem junto com a gente, fica com a gente por aqui, muita informação para você. A gente sempre começa o nosso jornal falando a comemoração do dia. Hoje, 16 de junho, é dia do engenheiro de produção, uma homenagem aos profissionais responsáveis por otimizar processos, gestão de recursos e qualidade. Em um estado como Mato Grosso, que é uma potência no agronegócio e logística, esses profissionais são peça-chave para que a produção seja eficiente, competitiva e também sustentável. Na história, em 1963, tivemos um marco aí também, a exploração espacial, um símbolo do que a exploração espacial feita pela União Soviética, que não há limites para a capacidade humana. Foi na mesma data de hoje, só que em 1963, que a cosmonauta soviética Valentina Tereshchukova, ela tornou-se a primeira mulher a viajar para o espaço, a bordo da Vostok 6, um marco, então, para a exploração espacial. Hoje também celebramos o Dia Mundial das Tartarugas Marinhas. É uma data dedicada à conscientização para a sociedade sobre a importância desses animais para o equilíbrio dos nossos oceanos e a necessidade urgente de proteger seus habitats contra a poluição e também o tráfego marítimo. É isso, gente. Hoje, terça-feira, seja um dia de muito aprendizado para você, de valorização das conquistas científicas. Excelente terça-feira. Vamos começar o nosso dia falando com a Stephanie Gomes para ela falar, contar para a gente como é que está o trânsito neste momento aqui na capital. Bom dia, bem-vinda, Stephanie.
2: Bom dia, Yasmin. Bom dia a todos os nossos ouvintes. Uma ótima terça-feira a todos. Vamos às ruas, porque o trânsito ele está assim como o sol nessa manhã, bem preguiçoso. Então, as ruas, por enquanto, estão bem calmas pela capital e em Várzea Grande também. Começando pela Marechal Deodoro, que está com trânsito sem nenhum congestionamento no momento. Na Avenida das Flores, com trânsito fluindo bem nesse horário, assim como para quem segue na Senador Filinto Miller. O trânsito continua bem calmo por ali. Para quem vem de Várzea Grande ou está indo nesse momento, Avenida Dom Orlando Chaves, trânsito fluindo e sem lentidão sobre a ponte Maria Bocaiúva. Além dela, vamos falar da Avenida da FEB, porque ela também está bem tranquila nesse momento e o motorista ele consegue passar tranquilamente. Yasmin, daqui a pouco eu volto com mais atualizações do trânsito.
0: Obrigada, Stephanie. Excelente manhã para todos nós. Vamos juntos. A Stephanie está nas ruas e ela volta, como ela disse, daqui a pouco para atualizar o nosso trânsito aqui na capital. Olha, gente, teve uma fiscalização feita pela ANP em postos de combustíveis aqui em Mato Grosso. Essa operação da Agência Nacional do Petróleo encontrou irregularidades. A fiscalização passou por 8 cidades e verificou 16 postos, além de uma empresa que faz o transporte e revenda dos combustíveis. As vistorias aconteceram em Confresa, Pontes e Lacerda, Conquista do Oeste, Vila Rica, Santa Terezinha, Várzea Grande, Sorriso e Alto Taquari. No balanço da operação, os fiscais aplicaram 4 autos de infração e interditaram um estabelecimento. as autuações ocorreram quando são, elas ocorrem quando são identificadas irregularidades nas regras de venda e também de distribuição de combustíveis. Além disso, 7 amostras de combustíveis foram recolhidas e seguiram para análise em laboratório. A ação teve apoio dos PROCONs de Sorriso e também de Várzea Grande. Para você de Cáceres que está ouvindo a gente agora, está na rodovia, presta atenção. Tem novidade para quem passa aí e enfrenta o movimento de caminhões em Cáceres, dentro da cidade. A obra do anel viário avançou mais uma etapa e deve começar em breve. O governo do estado já assinou o contrato com a empresa responsável pela obra e também definiu a equipe que vai fiscalizar a execução dos serviços. Agora falta apenas a emissão da ordem de serviço para que as máquinas entrem em campo. O projeto ele prevê a pavimentação de 6,5 km, criando uma nova ligação entre a BR-070 e a MT-343. A expectativa é desviar parte do tráfego pesado das ruas urbanas e dar mais agilidade para quem circula pela cidade de Cáceres. O investimento, segundo o governo, é de quase R$19 milhões. E depois do início oficial das obras, a previsão é de que os trabalhos sejam concluídos em até 270 dias. Agora falando lá da região norte do estado, ontem nós tivemos a notícia de que o cacique Raoni Mectutiri, de 94 anos, ele segue internado, aliás, ele foi internado novamente na UTI de um hospital lá de Sinop. Hoje a informação é que ele segue internado, foi divulgado na segunda-feira. Pela manhã, os médicos sempre divulgam um novo boletim. Segundo esse último que foi anunciado pela equipe do hospital, o Raoni ele foi transferido de avião da região de Peixoto de Azevedo após apresentar uma piora no quadro de saúde e foi até Sinop. Os exames indicaram alterações na função renal do cacique e sinais de uma infecção grave. A principal suspeita é de que ele tenha um problema pulmonar associado à pneumonia. A nossa equipe conversou com o neto do cacique, que contou que Raoni apresentou melhora no quadro de saúde, mas continua internado em observação. Segundo os familiares, ele está estável e parou de ter vômito, que era um dos principais sintomas que tinha o cacique quando foi internado. A boa notícia é que a possibilidade de intubação foi afastada também. Nesse momento, o líder indígena não deve mais passar por esse procedimento. Raoni já havia sido internado outras vezes nos últimos meses e também convive com problemas cardíacos e respiratórios. O próximo boletim médico vai ser divulgado às 9 horas da manhã e a gente traz informações atualizadas para você nos nossos portais, no Primeira Página e também no G1 Mato Grosso. Por falar na região norte do estado, nós vamos para lá falar com a Beatriz Schaefer. Ela vai trazer informações para a gente sobre uma pesquisadora de Mato Grosso que acabou de ganhar um prêmio internacional por um projeto, gente, que ajuda a proteger a fauna amazônica. Muito bacana esse projeto e que a Beatriz vai contar para a gente. Bom dia, bem-vinda.
3: Bom dia, Yasmin. Bom dia a todos os ouvintes. Isso mesmo, a bióloga Fernanda Del Borgo Abra, de Alta Floresta, foi uma das vencedoras do Elfinder Harvard, o prêmio do National Geographic, que reconhece líderes emergentes nas áreas da ciência, educação e também da conservação ambiental. Esse reconhecimento veio por causa do projeto Reconecta, que instalou passarelas suspensas sobre as ruas e avenidas para permitir a travessia segura de macacos e outros animais entre áreas e florestas. Em Alta Floresta, já são 7 pontes do Dozel em funcionamento. Em cerca de 15 meses, as câmeras instaladas nas estruturas registraram mais de 10 mil passagens de primatas, incluindo espécies ameaçadas e até animais recém-descritos pela ciência. Além de proteger a fauna, o projeto também tem um papel educativo e virou referência nacional. O modelo das pontes já foi incorporado às recomendações técnicas do DENIT para a travessia de animais em rodovias federais. Com a premiação, a pesquisadora passa a integrar a rede global de exploradores do National Geographic e poderá receber até $50 mil para ampliação do projeto. A próxima etapa prevê a instalação de mais de 8 pontes em Alta Floresta, 10 em Lucas do Rio Verde, municípios aqui do norte do estado. Com essas informações, eu desejo uma excelente terça-feira a você e a todos os ouvintes.
0: Muito obrigada, Beatriz. Que projeto bacana. Nós já fizemos reportagens sobre essa pesquisa desenvolvida lá na região norte do estado. Protege demais os animais, gente. Quantos animais a gente vê na estrada e quando a gente pega a rodovia, né, e acaba, eles acabam sendo atropelados ao tentar atravessar de um lado para o outro na rodovia. Então, esse projeto, ele faz essa travessia para os animais sem que eles precisem passar pela pista. Muito bacana, que bom que ela foi premiada, merece mesmo destaque internacional por esse trabalho tão bacana que ela tem realizado aqui em Mato Grosso. E artistas e produtores de comunidades culturais do Centro-Oeste terão mais acesso a recursos federais agora. O governo lançou aqui em Cuiabá o primeiro edital exclusivo para a região. Quem conta pra gente é a Clara Lucite.
4: A ministra da Cultura, Margarete Menezes, esteve em Cuiabá na segunda-feira e lançou o primeiro edital Rouanet Centro-Oeste. A iniciativa vai destinar 29 milhões para projetos culturais dos quatro estados da região. É a primeira vez que a Lei Rouanet cria uma seleção exclusiva para o Centro-Oeste. A proposta é descentralizar os recursos federais e ampliar o acesso de artistas, produtores e comunidades que tradicionalmente recebem menos investimentos, como povos indígenas, quilombolas, projetos de periferia e iniciativas voltadas à juventude.
5: Fizemos esse estudo e vimos que existiam regiões que, ao longo da existência da Lei Rouanet, tinham sido menos beneficiadas e muitos estados que nunca tiveram nem acesso. Então, esse projeto, Rouanet Centro-Oeste, vem na direção dessa correção histórica que nós estamos fazendo em relação à nacionalização do acesso ao fomento.
4: Ao todo, até 91 projetos poderão ser contemplados. Os recursos variam entre 200 mil e 650 mil reais, com cotas garantidas para áreas como música, teatro, dança, audiovisual e patrimônio histórico. A expectativa, segundo a ministra da Cultura, é fortalecer a economia criativa com geração de emprego e renda. As inscrições começam nesta terça-feira, dia 16 de junho, e seguem até o dia 13 de agosto. O processo é de graça, totalmente digital, e os interessados devem ter sede na região Centro-Oeste, possuir CNPJ na área cultural e apresentar apenas uma proposta. Clara Lucite para o Primeira Página.
0: E hoje tem podcast Política de Primeira. O presidente do PSDB em Mato Grosso, Carlos Avalone, defende Aécio Neves como alternativa para 2026 e descarta o apoio a Lula e Bolsonaro. Os jornalistas Aldair Santos e Poliana Araújo adiantam um pouco do que foi esse bate-papo.
6: Olá, a gente recebe hoje aqui no podcast Política de Primeira o deputado estadual Carlos Avalone Júnior, que é o presidente estadual do PSDB em Mato Grosso. Ele falou sobre a reestruturação do partido, os nomes que o PSDB deve apoiar e também deve lançar para as eleições desse ano e diversos outros assuntos.
7: Olha, falamos de muitos assuntos, mas falamos de Aécio Neves, será ou não presidente da República, candidato a presidente da República. Falamos sobre o meio ambiente, falamos sobre saúde mental e falamos sobre a defesa das mulheres.
8: É isso mesmo. O deputado falou sobre um projeto novo, que com certeza interessa muito a população, que é sobre saúde mental, que oferece atendimento gratuito. Entra lá no portal Primeira Página e confira a entrevista completa.
0: Bom, na entrevista o deputado também falou sobre o futuro do partido, terceira via e os bastidores da articulação política para as próximas eleições. Acesse lá o nosso portal Primeira Página, então, e confira o nosso podcast Política de Primeira. Vamos para o intervalo, na sequência a gente volta falando sobre o acordo de paz entre Estados Unidos e Irã, também sobre votação em escolas cívico-militares lá em Rondonópolis. Tem muita informação para você aqui ainda no Primeira Página, fica por aí.
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11: 6h49.
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1: Que bom ter você por aqui, ouvinte. Vamos juntos até às 8 horas da manhã com muita informação no seu rádio. Passando agora, falando aqui para você até a temperatura aqui em Cuiabá tá 19 graus neste momento. Em Sorriso, lá na região norte do estado, 22 graus. A previsão é de máxima de 31 hoje. Cáceres também 22 graus, com previsão máxima de 30 graus para hoje. Barra do Garças e Rondonópolis, neste momento, 20 graus, com previsão máxima de 32 para esta terça-feira. E por falar em Rondonópolis, eu vou falar agora com o Alex Bettinardi, porque por lá na região, em Rondonópolis mesmo, na região sudeste, 11 escolas da rede estadual de ensino votam hoje e amanhã a possível adesão do modelo cívico-militar. São novas escolas que vão entrar nessa lista? Alex Bettinardi, bom dia.
2: Isso mesmo, Yasmin, bom dia para você, bom dia a todos os nossos ouvintes. Aqui na região participam as escolas de Barra do Garças, Juscimeira, Nova Nazaré e Araguaiana. Em Barra do Garças, Yasmin, a votação será na Escola Estadual José Ângelo dos Santos. Em Juscimeira, a consulta será na Escola Estadual Dom Vunibaldo. Em Nova Nazaré, o processo será realizado na Escola Estadual Tancredo Neves. Em Araguaiana, será na Escola Estadual Coronel Jerônimo Gomes da Silva. Também terá votação em Comodoro, Cuiabá, Poconé, Guarantã do Norte, Mirassol do Oeste, Pontes e Lacerda e São José dos Quatro Marcos. A participação da comunidade escolar é fundamental na votação. Tem direito a voto os pais ou responsáveis legais pelos estudantes matriculados e também os próprios alunos, de acordo com as regras definidas pela Secretaria de Estado de Educação. Vale lembrar que a consulta é apenas uma das etapas necessárias para a implantação do modelo. Mesmo nos casos em que tiver aprovação, ainda serão necessários procedimentos administrativos e a formação das equipes cívico-militares para que a mudança comece a valer. Em Mato Grosso, são 252 escolas no modelo cívico-militar. O número ultrapassa a meta prevista para este ano, que era de 206 unidades. A gente lembra, Yasmin, que nesse modelo, militares da reserva atuam em funções como organização do ambiente escolar, controle de acesso e promoção de atividades cívicas. A proposta mantém a gestão pedagógica sob responsabilidade de diretores, coordenadores e professores,

0: seguindo as diretrizes da Base Nacional Comum Curricular. Yasmin, volto com você na capital. Bom dia pra gente.
1: Excelente dia para todos nós, Alex. Bom jornal local para você daqui a pouco. Nós falamos, inclusive, dia desses aqui, que 40% já das escolas estaduais do estado já estão com esse modelo, né, cívico-militar. E agora, mais escolas, como o Alex falou aí, vão passar por votações. Os pais devem escolher se o modelo segue em outras unidades ou não. Agora, 6h55 tem oportunidade. Atenção, você ouvinte, se você trabalha com tecnologia e está procurando uma nova oportunidade de emprego, atenção. A MTI, Empresa de Tecnologia do Governo de Mato Grosso, abriu 54 vagas temporárias com salários que podem chegar a R$15 mil, tá? As oportunidades são para áreas como desenvolvimento de sistemas, segurança da informação, banco de dados, ciência de dados e inteligência artificial. E tem um detalhe que chama atenção: não tem prova. A escolha dos candidatos vai ser feita por meio da análise de currículos e títulos. Mas é bom não perder tempo, tá? As inscrições, elas ficam abertas somente até hoje, terça-feira. Além dos salários, contratados também recebem auxílio alimentação de R$1.400, além desse salário que pode chegar a R$15.000. Também tem outro prazo que você não pode perder. Quem sonha em entrar para a Polícia Federal precisa ficar atento. As inscrições para o concurso com 1.000 vagas terminam quarta-feira, amanhã, dia 17. Os salários podem chegar a quase R$27.000, dependendo do cargo. Há oportunidade para delegado, perito criminal, escrivão, agente e papiloscopista. Nesta segunda-feira, aliás, ontem, né, o governo federal publicou, inclusive, uma atualização no Diário Oficial da União com regras e orientações sobre a avaliação psicológica que será realizada durante o curso de formação dos candidatos aprovados nas etapas anteriores. O documento também reforça a importância de acompanhar os comunicados oficiais para não perder prazos e convocações ao longo do processo seletivo, tá? Então, as inscrições até amanhã, quarta-feira, dia 17. E agora, falando para você aqui sobre o cenário que nós temos do acordo de paz entre Estados Unidos e Irã, o primeiro-ministro de Israel, Benjamin Netanyahu, afirmou que a luta do país contra ameaças à segurança ainda não terminou, mesmo após a assinatura de um acordo de paz entre Estados Unidos e Irã. O entendimento, ele prevê o fim dos combates entre os dois países e a reabertura total do Estreito de Hormuz, uma das rotas mais importantes para o comércio mundial de petróleo. Em declaração à imprensa, Netanyahu disse ontem que Israel vai manter presença em áreas estratégicas e continuar agindo contra possíveis ameaças do Hezbollah. A posição gerou reação dentro do próprio governo israelense e levantou dúvidas sobre o desdobramento do acordo na região. Enquanto isso, a comunidade internacional acompanha os próximos passos para garantir estabilidade no Oriente Médio. E falando ainda sobre isso, gente, ontem a seleção do Irã enfrentou problemas fora de campo lá na Copa do Mundo. Após empatar em 2-2 com a Nova Zelândia, né, lá em Los Angeles, a delegação teve dificuldades para deixar os Estados Unidos e retornar à base da equipe, lá no México. O caso mais delicado envolveu um atacante. Ele, diferente dos demais jogadores, ele recebeu um visto com apenas uma entrada no país, o que pode comprometer a participação do Irã, então, nos próximos jogos. É uma situação complicada, né? Também teve protestos ontem por lá e a gente segue acompanhando esse cenário internacional e traz informações aqui para você. Antes da gente ir para o intervalo, falar aqui que Mato Grosso, infelizmente, lidera o ranking nacional de focos de calor em 2026. As informações quem traz pra gente é o Fabrício Baldini.
2: Olá, Yasmin, bom dia e bom dia para você também, ouvinte. É isso mesmo. Só na primeira quinzena de junho foram registrados 564 focos de calor no estado, segundo dados do Instituto Nacional de Pesquisas Espaciais, o INPE. Isso representa uma média de mais de 37 focos de calor por dia, somente nesses primeiros 15 dias do mês. No acumulado do ano, Mato Grosso já soma 2.122 focos de calor e assumiu a liderança nacional desse tipo de ocorrência. Na sequência, aparecem os estados da Bahia, Tocantins e Pará. As cidades mato-grossenses com mais registros nesta primeira quinzena de junho foram Tangará da Serra, Marcelândia, Paranatinga, Tabaporã e União do Sul. Focos de calor não significam necessariamente incêndios florestais. Eles indicam pontos com temperaturas elevadas, identificados por satélites e que podem estar associados a queimadas ou incêndios. Entre os biomas de Mato Grosso, a Amazônia concentrou a maior parte dos registros. Foram 329 focos de calor, o equivalente a 58% de todas as ocorrências registradas no estado nesta primeira metade de junho. O Cerrado aparece em seguida com 216 focos. Já o Pantanal registrou apenas 19 ocorrências no período. E o cenário acende um alerta para os próximos meses. Isso porque o fenômeno do El Niño foi confirmado e há indicação de que ele possa ter uma forte intensidade. A expectativa é de temperaturas mais altas e redução das chuvas em diversas regiões do país, ou seja, condições que aumentam o risco de queimadas e incêndios florestais durante este período de seca em Mato Grosso. Volto com você no estúdio.
1: Muito obrigada, Fabrício. Ó, depois do intervalo, a gente continua falando sobre esse assunto porque tem seletivo para o Corpo de Bombeiros e também recursos que foram liberados para combater a incêndios e desmatamentos. Você de Sorriso Rondonópolis, agora tem o seu jornal local.

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2: 72. 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
12: Olá, muito bom dia para você que nos acompanha aqui na sua 89,3. Obrigada pela sua companhia de sempre. Excelente terça-feira para você. Hoje, dia 16 de junho de 2026. Eu sou Tâmara Figueiredo. Ao meu lado está a Beatriz Schaefer. E vamos até às 8 horas da manhã trazendo muita informação para você aqui no Primeira Página. Bom dia, Beatriz. Uma ótima terça-feira.
13: Ótimo dia, Tâmara Figueiredo. Muito bom dia, Fabiano Lins, nos trabalhos técnicos aqui conosco. E bom dia especial a você, ouvinte, que nos acompanha de todas as plataformas, seja pelo rádio, em casa ou no carro. Você também pode nos acompanhar através dos nossos portais de notícia e do nosso aplicativo no celular. O nosso muito obrigada pela sua companhia e audiência nessa terça-feira e a partir de agora, os principais destaques de Sorriso e região.
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12: Adolescente denuncia estupro em Sorriso e suspeito é detido por moradores no bairro Morada do Bosque.
13: Polícia Militar prende idosa acusada de desacato contra servidora de saúde em Sorriso.
12: Acusado de matar jovem de 16 anos em ataque ligado à facção criminosa são condenados em Sorriso.
13: Motoristas de Sorriso podem garantir até 40% de descontos em multas de trânsito com adesão ao sistema de notificação eletrônica.
12: Crescimento dos tratores de pequeno porte abre caminho para que produtividade no campo mato-grossense.
13: E ainda uma entrevista ao vivo com Márcio Pires, coordenador da Guarda Municipal de Sorriso, que explica mudanças nas regras para mototaxistas e também motofrentistas.
12: Essas e outras notícias a partir de agora, aqui no Primeira Página.
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13: São 7:06, mais uma vez agradecendo sua companhia e audiência nessa terça-feira, destacando segurança pública. Infelizmente, uma notícia que nós não gostaríamos de dar. Uma adolescente denunciou ter sido vítima de estupro na madrugada dessa terça-feira, lá no bairro Morada do Bosque, aqui em Sorriso. O suspeito foi localizado por moradores da região e mantido no local até a chegada da Polícia Militar.
12: De acordo com as informações repassadas à polícia, a jovem relatou que foi abordada pelo homem e levada para uma área próxima, onde o crime teria ocorrido. Após conseguir pedir ajuda, ela encontrou familiares e amigos que iniciaram as buscas e localizaram o suspeito nas proximidades.
13: Quando a polícia chegou, o homem já estava contido por populares e apresentava ferimentos. Ele foi encaminhado à delegacia da Polícia Civil para os procedimentos legais.
12: E a vítima recebeu atendimento médico e o caso está sendo investigado pelas autoridades competentes. Por envolver uma menor de idade, a identidade da adolescente é preservada.
13: E a gente torce para que seja resolvido e para que mulheres permaneçam seguras aqui em Sorriso. E o governo federal publicou um novo decreto que cria regras para combater a violência contra mulheres na internet. A medida aumenta a responsabilidade de redes sociais, aplicativos e plataformas digitais no combate a crimes virtuais. O texto passa a incluir conteúdo manipulado por inteligência artificial, como montagens, vídeos falsos e também deepfakes íntimos.
12: A lei determina que conteúdos íntimos divulgados sem autorização sejam removidos em até 2 horas após a notificação da vítima ou de representantes legais. As plataformas terão que bloquear automaticamente novos envios do mesmo material para evitar republicações em massa.
13: E segundo o decreto, as plataformas terão prazo para retirada de nudes de até 2 horas, até 6 horas para remoção de conteúdos legais e até 24 horas para outros casos de violência digital contra mulheres, de maneira física e também digital, que mulheres permaneçam seguras.
12: E uma mulher de 66 anos foi presa após se envolver em uma confusão e desacatar uma servidora pública dentro da unidade de saúde da família, lá do Anésia Biazin, aqui em Sorriso.
13: De acordo com a Polícia Militar, a equipe foi acionada para atender uma ocorrência de desentendimento na unidade de saúde. Ao chegarem no local, os policiais conversaram com a enfermeira responsável, que informou episódios semelhantes envolvendo a mesma paciente que já teriam sido registrados anteriormente, ou seja, reincidência no caso.
12: Segundo o relato, a idosa procurou atendimento na unidade e durante um procedimento realizado por uma agente comunitária de saúde, ela passou a apresentar um comportamento exaltado. A paciente teria elevado o tom de voz e dirigido ofensas à servidora que desempenhava suas funções no momento da ocorrência.
13: Ainda conforme informações, os profissionais da unidade tentaram acalmar a senhora e orientá-la a manter uma postura respeitosa. No entanto, ela teria continuado com as agressões verbais, causando constrangimento aos funcionários e aos demais pacientes que aguardavam atendimento ali na unidade.
12: E diante dessa situação, os policiais deram voz de prisão à suspeita pelo crime de desacato. Ela foi encaminhada, sem apresentar lesões corporais, à Delegacia da Polícia Judiciária Civil de Sorriso, onde o caso foi registrado e serão adotadas as medidas cabíveis.
13: Tá aí um exemplo a não ser seguido. Respeito é bom para todos. A gente segue falando de segurança pública. A justiça revogou a prisão preventiva de Rodrigo do Nascimento Castro, mais conhecido como Sampa, réu em um processo que apura suspeita na participação em organização criminosa, corrupção de menores e também homicídio qualificado. A decisão reconhece a existência de indícios da materialidade dos fatos investigados, mas conclui que nesse momento não há elementos suficientes para justificar a manutenção da prisão preventiva.
12: Com isso, Sampa passará a responder ao processo em liberdade provisória, mediante o cumprimento de medidas cautelares. Entre as determinações estão a atualização de endereço, proibição de deixar a comarca sem autorização judicial, recolhimento domiciliar no período noturno, proibição de contato com correus e testemunhas e monitoramento eletrônico.
13: A defesa ainda sustenta que o acusado é inocente e afirma que sua participação nos fatos ocorreu sobre grave ameaça. Segundo os advogados, ele teria sido coagido a conduzir o veículo no dia do crime e permaneceu em silêncio inicialmente para tentar evitar represálias contra familiares. A ação penal segue em andamento e o mérito das acusações ainda será analisado pela justiça. E, claro, a gente segue acompanhando.
12: E dois homens foram condenados pelo Tribunal do Júri de Sorriso pelos crimes de homicídio qualificado, tentativa de homicídio qualificado e participação em organização criminosa. Domingo Samuel da Costa recebeu uma pena de 48 anos, 2 meses e 26 dias de prisão. Enquanto Gustavo de Souza Soares foi condenado a 40 anos, 9 meses e 10 dias. As penas deverão ser cumpridas inicialmente em regime fechado.
13: O crime ocorreu em 8 de março de 2024 no bairro Mário Reiter. Conforme a denúncia do Ministério Público de Mato Grosso, os acusados chegaram ao local em uma motocicleta e efetuaram diversos disparos contra dois primos, ambos de 16 anos. Johnny Henrique Viana Diniz morreu no local, enquanto o outro adolescente foi baleado, conseguiu fugir e sobreviveu após receber atendimento médico.
12: Durante o julgamento, o Conselho de Sentença reconheceu a autoria dos crimes e as qualificadoras de motivo torpe e recurso que dificultou a defesa das vítimas. Segundo o Ministério Público, o ataque foi motivado por uma disputa entre organizações criminosas. As provas apresentadas apontaram que os réus agiram em conjunto e utilizaram armas de fogo na execução do crime.
13: São 7 horas e 12 minutos. Mais uma vez, muito bom dia para você que está aqui com a gente no Primeira Página. Eu já te convido a mandar o seu bom dia, sua opinião, algum problema, sugestão, denúncia ou alguma situação que esteja acontecendo aí e você queira relatar ao nosso jornalismo. Se tem flagrante ou denúncia na manhã de hoje, já sabe, manda para o nosso número, que é o 66996750551. Anota aí que eu vou repetir. O nosso contato é o 66996750551.
12: E a gente fala de saúde e de uma ação que vai trazer mais conforto aos pacientes, né? Principalmente aqueles que têm dificuldades severas de locomoção e mais segurança na realização de exames. É o objetivo do programa Coleta em Casa, lançado oficialmente nesta semana pela Secretaria Municipal de Saúde aqui de Sorriso.
13: Essa aqui é uma iniciativa que oferece coleta domiciliar de exames laboratoriais para idosos, acamados, pessoas com deficiência severa e também pacientes com doenças crônicas incapacitantes, ou seja, aquelas pessoas que não conseguem sair de casa. Em fase de testes, desde janeiro desse ano, o serviço recebeu uma avaliação positiva de familiares e também de cuidadores, e agora passa a atender um número maior de pacientes em rede pública. E para explicar melhor, a gente conversou com o Jader, que é o coordenador do Laboratório Municipal. Bom dia, Jader.
8: Esse programa ele vai funcionar da seguinte forma: o paciente que é acamado, tem dificuldade de locomoção, o médico vai fazer a solicitação dos exames, ele vai pegar esses exames da entrada no posto de saúde e comunicar ao laboratório municipal, na qual vai mandar o profissional com um veículo especializado para poder fazer a coleta do paciente em casa, evitando o desgaste desse paciente ter que se locomover até algum laboratório para fazer essa coleta e ter que ser feito esse procedimento através de ambulância. A ambulância buscava o paciente antes, levava até o laboratório. Agora não, agora o laboratório, os profissionais vão até a casa do paciente fazer essa coleta e no mesmo dia os resultados já ficam prontos desses exames, a equipe médica já pode estar analisando.
12: E para solicitar o atendimento, basta que um familiar ou responsável procure a unidade básica de saúde onde o paciente é acompanhado. Após avaliação médica ou de enfermagem, a equipe do Laboratório Municipal de Análises Clínicas, Bernardo Skarsinski, é acionada para realizar a coleta na residência. O laboratório, inaugurado em março, tem capacidade para realizar até 1.500 exames por dia e oferece uma ampla variedade de análises, fornecendo atendimento à população e ampliando o acesso aos serviços de saúde.
13: Tá aí, serviço para quem precisa, a população. E agora a gente fala de dados alarmantes. Diante do aumento dos focos de calor em Mato Grosso e da preocupação com a chegada do período mais seco do ano, o Corpo de Bombeiros abriu um processo seletivo para contratar 150 brigadistas temporários que vão atuar no combate a incêndios florestais. As vagas estão distribuídas em 29 municípios do estado, entre eles Cáceres, Cuiabá, Poconé, Tangará da Serra, Alta Floresta, Confresa e Pontes e Lacerda. A remuneração é de mais de R$ 2.000, ali cerca de R$ 2.600 por mês, além de férias e 13º proporcionais. Para participar é necessário ter entre 18 e 50 anos, saber ler e escrever e ter conhecimento básico no uso de ferramentas agrícolas. A seleção terá análise curricular e teste de aptidão física. As inscrições são gratuitas e devem ser feitas presencialmente entre os dias 16 e 20 de junho, nos locais indicados no edital. Os contratos terão duração de até 4 meses, com possibilidade de prorrogação.
12: E a gente continua falando de oportunidades, porque o Instituto Brasileiro de Geografia e Estatística, o IBGE, também está com inscrições abertas para um novo processo seletivo simplificado destinado à contratação de profissionais para atuar no 12º Censo Agropecuário, Florestal e Aquícola.
13: Aqui em Mato Grosso são oferecidas 376 vagas distribuídas em 34 municípios. E é claro, incluindo o norte do Mato Grosso, municípios como Sorriso, Sinop, Lucas do Rio Verde, Nova Mutum, Cuiabá e Rondonópolis.
12: As oportunidades são para os cargos de agente censitário administrativo, agente censitário de informática, agente operacional regional, agente censitário regional e agente censitário superior. Os salários variam entre R$ 2.100 e R$ 4.080, além de vários benefícios.
13: Os contratos terão duração de até 12 meses, com possibilidade de prorrogação conforme a necessidade. As inscrições devem ser realizadas exclusivamente pela internet até o dia 1º de julho, ou seja, se atentem aos prazos. A taxa de inscrição é de R$ 53,00 e a prova objetiva está marcada para o dia 27 de setembro.
12: E a gente vai para o nosso rápido intervalo. Na sequência, você acompanha uma entrevista com o coordenador da Guarda Municipal, Márcio Pires, que vem para esclarecer mudanças nas regras para mototaxistas e motofretistas. As informações são importantes, né, para quem atua aqui no nosso município. É um instante só.

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2: O dólar fechou em alta sobre o real ontem. A moeda norte-americana subiu 0,09% e é vendida a R$ 5,06. O principal índice da Bolsa Paulista fechou em queda. O Ibovespa caiu 0,42%. Nos Estados Unidos, o índice Dow Jones Industrial fechou em alta de 0,92% e o Nasdaq avançou 3%.
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4: 7:20.
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12: Primeira página está de volta, são 7:21 dessa terça-feira e é hora de falar de economia e assunto importante principalmente para o norte do nosso estado. Os trabalhadores de construção civil da região norte de Mato Grosso terão reajuste salarial, um aumento no benefício por assiduidade e também manutenção de direitos como café da manhã e almoço fornecidos pelas empresas nos canteiros de obras. Esse acordo foi firmado entre representantes do Sindicato dos Trabalhadores e patronais durante negociação coletiva que definiu as condições da categoria para esse ano e também para o ano de 2027.
13: A medida beneficia diretamente municípios da região, entre eles Sorriso, que vive aí um período de forte crescimento da construção civil, impulsionado pela expansão imobiliária e pela geração de empregos, além do reajuste nos pisos salariais. O benefício de assiduidade foi ampliado, fortalecendo a renda dos trabalhadores e contribuindo para movimentar a economia local.
12: Para o presidente da Federação dos Trabalhadores nas Indústrias de Mato Grosso e também secretário da região Centro-Oeste da Confederação Nacional dos Trabalhadores na Indústria, Ronei de Lima Zimmermann, o acordo representa uma conquista importante para a categoria, com avanços que valorizam a mão de obra e também garantem melhores condições de trabalho. Vamos ouvi-lo.
14: Nós tivemos a negociação da Convenção Coletiva de Trabalho, que é uma negociação unificada entre a Federação dos Trabalhadores, conjuntamente com os seus sindicatos filiados, junto ao Sinduscom. O reajuste nós fechamos em 6,79% nos pisos, 5% até R$ 7.500, e acima ficou acertar R$ 350 para os trabalhadores. A parte dos eletricistas, encanador, ficou um salário de R$ 2.636,34, servente R$ 1.899, pedreiros, carpinteiro e pintor, reajuste do salário, o piso mínimo a ser pago fica R$ 2.551. Tudo isso é retroativo a maio. Um avanço importante também na questão da assiduidade, trabalhador que não falta sem atestado, de R$ 110 para R$ 185, portanto, reajuste R$ 75 aí para os trabalhadores do setor da construção.
13: Outro ponto que foi destacado pelo dirigente é que o reajuste busca preservar o poder de compra dos trabalhadores diante da inflação e do aumento do custo de vida. Segundo ele, a correção salarial ajuda a evitar perdas financeiras e garante que os ganhos acompanhem a realidade econômica das famílias.
14: A inflação de maio a abril foi 4,11. Nós fechamos nos pisos, né, o valor já de reajuste do salário mínimo. Então a gente já houve um avanço em ganho real. Os 5% dos demais também teve aí, acima da inflação, um ganho real. Referente à questão de contratação, falta de mão de obra, muitas vezes é questão salarial, porque são os pisos mínimos a serem pagos, né? E há um modelo de produção que atenda aí a necessidade da trabalhadora e dos trabalhadores. Né? A gente está num momento, num pum importante da construção civil na cidade de Sorriso, e essa questão de falta de mão de obra, ela muitas vezes se dá, que as trabalhadoras preferem, às vezes, ir para um outro setor do que ficar na construção civil. Então tem que haver uma valorização, porque são os pisos mínimos a serem pagos. Então a empresa, ela pode fazer inclusive um acordo coletivo junto com a federação, com os sindicatos, melhorando aí essa questão de fornecimento, por exemplo, num vale alimentação, num valor, ou que considere aí o que as indústrias pagam também na cidade de Sorriso, na região norte do estado de Mato Grosso.
13: E agora, motoristas de Mato Grosso podem obter até 40% de desconto no pagamento de multas de trânsito por meio do sistema de notificação eletrônica. O benefício é destinado aos proprietários de veículos e reais infratores que reconhecem a infração e optam por não apresentar defesa ou recurso administrativo.
12: Entre os órgãos integrados ao sistema estão o DETRAN, a Sinfra e as prefeituras do município, como, por exemplo, Sorriso, Sinop, Lucas do Rio Verde e outras. Já as demais cidades do Nortão, os condutores podem receber notificações e infrações e acompanhar o processo do trânsito diretamente pelo aplicativo Carteira Digital de Trânsito, ou seja, praticidade sem sair de casa e acompanhar os processos.
13: Atualmente, mais de 289 mil adesões ao sistema já estão registradas aqui em Mato Grosso, além do desconto de até 40% para quem reconhece a infração. O Código de Trânsito Brasileiro ainda garante 20% de desconto para pagamentos realizados até a data do vencimento da multa, ampliando aí as possibilidades de economia para os motoristas.
12: Ainda falando de trânsito, a Secretaria Municipal de Segurança Pública, Trânsito e Defesa Civil iniciou os testes do sistema Rota Legal aqui em Sorriso, e os primeiros resultados já demonstraram a eficiência da nova tecnologia. Em uma blitz realizada na Avenida Otávio de Souza Cruz, o monitoramento eletrônico analisou 594 veículos em apenas 40 minutos, identificando 90 com algum tipo de irregularidade. 9 deles foram apreendidos durante a fiscalização.
13: O sistema utiliza câmeras inteligentes capazes de realizar a leitura automática das placas e consultar instantaneamente bancos de dados para verificar a situação dos veículos e também a situação dos seus proprietários. Entre as principais irregularidades encontradas estavam documentos vencidos, débitos pendentes e condutores sem habilitação regular, permitindo que as equipes realizassem abordagens de forma rápida e precisa.
12: O que é mais impressionante é o curto espaço de tempo e a quantidade de veículos fiscalizados. Os testes também revelaram um número expressivo de veículos circulando em situação irregular aqui no município. Com funcionamento móvel, o equipamento pode ser utilizado em diferentes pontos da cidade, ampliando a fiscalização e, é claro, fortalecendo as ações de trânsito e segurança pública. A expectativa é que a tecnologia contribua com uma gestão mais eficiente, aumentando a capacidade de identificação de veículos com restrições e facilitando, é claro, o trabalho dos órgãos de fiscalização aqui do nosso município.
13: E a gente segue falando de trânsito, porque foi sancionada e publicada no Diário Oficial no dia 12 de junho a medida provisória 1360, de 19 de maio de 2026, que elimina a exigência de idade mínima de 21 anos, tempo de habilitação na categoria de ao menos 2 anos e aprovação em curso especializado para o exercício das atividades de mototaxista e também de motofretista.
12: E se a gente está falando de trânsito, ninguém melhor para estar aqui conosco do que o coordenador da Guarda Municipal, Márcio Pires. Bom dia, seja muito bem-vindo. Muitos assuntos para tratar sobre trânsito na nossa cidade. É sempre bom tê-lo aqui no Primeira Página.
0: Bom dia, Beatriz. Bom dia, Tâmara. Trago aqui um abraço aí do nosso secretário, Coronel Denardo, secretário Gilvano. Tá? O secretário Gilvano não pôde estar aqui por motivo de força maior, mas pediu para dizer que tem total respeito aqui pela rádio, tá? E se colocou à disposição também da população.
12: Abraço para ele.
13: Márcio, sobre este assunto, né, essa medida provisória, o que que vai mudar na prática para quem trabalha ou quer trabalhar como mototaxista ou motofretista, né, aqueles que fazem frete aí com motos, né, aqui em Sorriso a partir de agora, o que que vai mudar na prática?
0: Então, essa medida provisória, ela veio assim, ela desburocratizou um pouco, né, o trabalho desses profissionais, lembrando que muitas pessoas desconheciam as obrigatoriedades em relação à moto frete, ou seja, se você faz entrega com as motocicletas, muitas pessoas desconhecem, principalmente muitas vezes os patrões não sabem dessa exigência da lei, né, e para os mototaxistas, eles tinham uma dificuldade para conseguir fazer o curso, né, que era obrigatório o curso especializado, não encontrava pessoas, empresas para que pudesse fornecer esse curso para eles. Então, dessa maneira, ficou um pouco mais desburocratizado, tá? Eles vão poder ainda, conforme tem uma, existe a lei federal, né, que sancionou a lei deles, Motas, que é a 2079, existe também, no caso aqui, a lei municipal. Então, lembrando que algumas regras continuam. É necessário que eles passem por vistoria ainda, mas os mototáxis tinham que passar por vistoria semestral, agora se torna anual, tá? Por exemplo, pela data do alvará que eles têm. Então nós vamos cobrar uma vez só essa vistoria. Algumas regras ainda continuam, mas, por exemplo, não vai ter mais que ter aquela placa vermelha, placa de aluguel, né? Que era obrigatório, tá? Não é necessário mais. Também o curso, que igual foi falado, eles tinham muita dificuldade, alguns não estavam conseguindo fazer esse curso e tinham que trabalhar, né? Não tem mais a necessidade, igual foi falado, de 21 anos. Então, ficou mais fácil deles regularizar a situação deles diante aqui do município e continuar trabalhando. São os profissionais aí de extrema importância, né? Já profissionais aí, foram, acredito, o início da lei federal, eles foi implantado aqui em Sorriso. Então, são profissionais que merecem, sim, essa atenção, mas, assim, outras situações continuam sendo cobradas conforme lei municipal, que não foi alterado pela federal.
12: Pires, quando a gente fala de desburocratizar, a gente fala de facilitar a vida do trabalhador, mas com o fim dessa exigência de 2 anos de habilitação e do curso especializado, existem alguns riscos, e como isso vai ser tratado e fiscalizado?
0: Então, a gente lembra que são profissionais, né, que vão estar transportando ali vidas, e sempre a experiência no trânsito, ela conta muito. Dessa maneira aqui foi retirada essa obrigatoriedade, né? Então, mas a fiscalização continuará ali atenta, continuará fiscalizando como fiscaliza outras categorias, como táxi, veículos por aplicativo. Então a gente pede bastante atenção para quem for trabalhar com esse tipo de transporte, lembrando que você está transportando vidas, né? Então a responsabilidade é muito maior. A fiscalização continuará, né, verificando, e vai ser cobrado ainda a vistoria, ou seja, a pessoa vai ter que apresentar, por exemplo, se ele exerce atividade remunerada, passou por psicotécnico, isso não deixou de ser obrigatório.
13: E ainda obrigatório ter ali a observação na carteira de habilitação de exercer alguma atividade remunerada? Como que será a fiscalização nesse sentido para garantir o cumprimento dessa regra?
0: Isso, então, quando ele for fazer a vistoria na Guarda Municipal, porque é obrigatório a vistoria na Guarda Municipal, o cadastro, né, ele ter em mãos essa vistoria, vai ser cobrado, continuará sendo cobrado esse item, tá? Esta observação na habilitação ali da pessoa, exerce atividade remunerada. Caso não tenha, não será feito o cadastro, trabalhará de forma irregular caso ele continue. Mas, assim, as pessoas que vêm procurar trabalhar ali, fazer esse cadastro, eles já vêm com essa observação, né? Eles têm essa preocupação já, tá? A gente não encontra mototaxista sem esta observação na habilitação. Então, os pessoal que eles são bastante preocupados em estar regular com a lei. Nós não temos problema com essa categoria, tá? Eles sempre estão procurando ali se regularizar, sempre tem aquela preocupação de estar procurando a secretaria, preciso melhorar a sinalização no meu ponto. Então, eles são bastante profissionais.
12: É muito bom falar sobre isso, né? Falar que as pessoas buscam acesso para poder trabalhar. E a questão da retirada da placa vermelha e também da inspeção semestral. Vai dificultar o controle de segurança? Vai dar mais trabalho para os nossos agentes da Guarda Municipal? Como é que isso vai ser feito?
0: Em relação à vistoria semestral, as outras categorias já são de forma anual, né? Então, acredito que não vai, essa parte semestral não vai, né? Eles são bastante cuidadosos em relação ao veículo deles, questão de itens de segurança, a gente vê a hora que vai fazer a vistoria, né? Então, nessa parte aí é tranquilo. A fiscalização com certeza vai intensificar para ver se todos estão cumprindo as regras, em relação a isso, mas a gente acredita que não vamos ter problema com eles, não.
13: E tem que estar ali também com colete, tem que estar caracterizado, tudo certinho, né?
0: Isso, tem que ter o protetor de perna, o conhecido popularmente, tá? Aquele corta-fio, aquele que vai em cima aí do guidão, por caso tiver algum cerol, alguma situação, que aquilo ali ajuda muito a proteger. O correto seria todo motociclista colocasse aquilo, por questão de segurança, tá? Mas a fiscalização continuará, como outras, a fiscalização, mas agora de forma anual, né? E não de forma semestral.
12: Pires, a gente falando sobre esse assunto, muitas pessoas com certeza vão se interessar em uma nova oportunidade de trabalho, ingressar, né, nessa área, e outras contratar o serviço de mototaxistas e motofretistas também. Qual é o seu conselho?
0: O conselho é que sempre se procure veículos que estejam em bom estado de conservação. Se você for lá olhar, o veículo está em mau estado de conservação, o capacete não está legal ali, não utiliza, tá? Porque é sua segurança. Eu estou falando isso porque os mototaxistas aqui em Sorriso, a gente tem encontrado pessoas que moto em bom estado de conservação, capacete em bom estado de conservação, e caso você vê algo diferente, normalmente pode não ser aqui da cidade, pode ser um serviço clandestino, porque os daqui, eles seguem as regras, tá? Tem esse cuidado. Então, o passageiro é quem vai solicitar esse serviço, bastante atenção sempre nesses detalhes, porque é a sua segurança, tá? E na dúvida, liga na Guarda Municipal, quero saber se aqui está regular. Nós vamos passar a informação por questão de segurança para as pessoas.
13: Tá, então, né? A dica, a orientação, né? Tanto para quem trabalha na área, né, Pires, como para quem precisa desse serviço, seja aí para entregas, né, de encomendas, de cargas, ou para o transporte aí de pessoas, que o que vale mais é a vida, né?
0: Isso aí. É interessante também em relação aos motofretistas, as empresas que têm entregadores, né? É uma categoria muito importante. Eu costumo dizer que hoje os profissionais que trabalham com essas motocicletas, eles têm um imenso valor aí nas nossas vidas hoje, porque eles entregam de tudo. Muitas vezes você não precisa sair de casa para nada, chega até na porta da sua casa. Mas é interessante que os patrões, os donos de empresa, se atentem em relação à lei. O que é necessário para que suas motos estejam trabalhando de forma regular e você não tenha problema lá no futuro. Tá? Muitas vezes a pessoa que trabalha também com a moto nem tem esse conhecimento. E nós estamos à disposição, nós temos o Guarda Municipal Cordeiro que vai até a empresa, explica todas as regras, tá? É só agendar. Nós estamos à disposição para deixar todos informados em relação à lei.
12: Muito importante você falar sobre isso, porque a gente percebe a movimentação noturna, principalmente noturna, ali com entregas de aplicativos de alimentos, remédios e tudo que a gente precisa. Hoje a praticidade de pedir por aplicativo. Isso. E a segurança desses mototaxistas, desses entregadores, que no trânsito a gente sabe que a moto é sempre o mais vulnerável.
0: Isso.
12: E a gente tem registrado grande número de acidentes, as pessoas têm sido mais responsáveis?
0: Então, a gente tem visto que muitas pessoas são responsáveis, outros infelizmente não, mas na grande maioria é responsável. Então, às vezes a gente vê algum ali fazendo entrega, ali cometendo alguma loucura no trânsito, por exemplo, ultrapassando pela direita. Isso acaba queimando toda a categoria, mas não é o geral, tá? Muito respeito o trânsito, a gente vê que alguns entregadores vão com a própria esposa fazer essa entrega, é bacana de ver ali o pessoal trabalhando junto, né? Mas, assim, tem que ter atenção, tá? Lembrando que no trânsito é a parte mais vulnerável. Em caso de um acidente, quem vai para o hospital normalmente é quem está em cima da motocicleta. Que bom que volte com saúde para casa, né?
12: É o que todo mundo espera, né?
0: Isso.
13: Com certeza, com saúde, com vida, né?
0: Isso.
13: Obrigada pela presença. Nós conversamos com o coordenador da Guarda Municipal de Trânsito, Márcio Pires, falando aí sobre essas mudanças, né? Com relação aí a quem presta esse serviço de mototaxista e motofretista aqui em Sorriso.
12: Pires, muito obrigada pela sua presença, um abraço a todos. E a gente segue aqui com o nosso jornalismo e acompanhando o trabalho de vocês nas ruas. Ótima semana.
0: Muito obrigado.
12: A gente vai para mais um intervalo e daqui a pouquinho a gente volta com os principais destaques do agronegócio. A gente fala sobre o clima, oportunidade, esporte e muito mais. É já, logo após o intervalo.
4: 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Cotação Agrícola.
12: Encerrou com queda no preço, a saca do grão está sendo vendida a R$106,10. O valor do milho também teve queda e o produto é vendido a R$41,75 a saca. Já a arroba do algodão registrou alta no preço. A pluma é negociada a R$129,06. O preço da arroba do boi mantém leve queda, sendo comercializada a R$338,17. Esses são dados do IMEA, o Instituto Mato Grossense de Economia Agropecuária.
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13: De volta com a primeira página, com notícias que voltadas aí ao agronegócio. O crescimento das vendas de tratores de pequeno porte no Brasil pode trazer impactos positivos para Mato Grosso, especialmente entre agricultores familiares e pequenos produtores rurais, impulsionado pelo crédito facilitado do Pronaf e pela chegada de novas marcas ao mercado. O segmento amplia o acesso à mecanização e fortalece a produção no campo. A reportagem é da Giovana Klaus.
18: Mesmo diante das dificuldades enfrentadas pelo setor de máquinas agrícolas, os tratores de até 100 cavalos seguem na contramão do mercado e registram crescimento nas vendas. O movimento é impulsionado principalmente pelas linhas de financiamento do Programa Nacional de Fortalecimento da Agricultura Familiar, que ampliou os limites de crédito e manteve taxas de juros atrativas para pequenos produtores rurais. Em Mato Grosso, esse cenário pode acelerar a modernização de milhares de propriedades familiares. A aquisição de tratores compactos permite reduzir a dependência de mão de obra, aumentar a eficiência das atividades agrícolas e melhorar a produtividade em culturas diversificadas, como hortaliças, frutas, mandioca, leite e produção de aves e suínos. Outro fator que deve beneficiar os produtores mato-grossenses é a chegada de novas fabricantes ao mercado nacional. Empresas que apostam em equipamentos de menor porte forte, com preços mais competitivos e foco justamente no agricultor familiar. A ampliação da concorrência tende a pressionar os preços para baixo, tornando a mecanização mais acessível e estimulando novos investimentos no campo. Especialistas avaliam que a tendência é de fortalecimento desse segmento nos próximos anos, além de contribuir para o aumento da renda das famílias rurais. A expansão do uso de máquinas de pequeno porte pode impulsionar o desenvolvimento econômico de municípios, com forte presença da agricultura familiar, consolidando Mato Grosso não apenas como líder na produção de grãos em larga escala, mas também como referência na modernização das pequenas propriedades rurais. Giovana Claus, para o Primeira Página.
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12: Muito calor nessa terça-feira na capital do agronegócio. A mínima registrada foi de 22 graus e a máxima pode chegar até 32 graus. Manhã ensolarada e 24 graus. Beba muita água, use protetor solar e cuide da sua saúde.
13: Vamos dando sequência, né? É hora da gente trazer aqui a coluna da Graciele Pisato.
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13: Como você acha que a sua profissão estará daqui a alguns anos com o avanço da tecnologia e da inteligência artificial? Você já parou para pensar nisso? Esse é o tema que a Graciele Pisato vai abordar na coluna desta semana. Humanos e máquinas, como permanecer relevante na era da inteligência artificial? Bom dia, Graciele.
19: Olá, como é que o dia começou aí para você? Espero que muito bem. Hoje eu quero trazer uma reflexão muito importante aqui para você que está me ouvindo. O que mais te preocupa quando você pensa no futuro da sua profissão? Você acredita que seu trabalho será igual daqui 5 anos? O que terá mudado? E me diga uma coisa, quando foi a última vez que você aprendeu algo novo? Você tem demonstrado curiosidade, proatividade, abertura para aprender? E você tem buscado entender como que a inteligência artificial pode fazer para agregar valor ao seu trabalho e à sua rotina? O futuro do trabalho, gente, já começou e a inteligência artificial está transformando em uma velocidade impressionante a forma como nós trabalhamos. Hoje, ela escreve textos, analisa dados, cria imagens, automatiza processos e realiza tarefas que até bem pouco tempo atrás dependiam exclusivamente das pessoas. Mas diante de toda essa transformação, uma pergunta fundamental não é se a tecnologia vai substituir o nosso trabalho, um emprego, mas o que continuará sendo exclusivamente humano. Você já pensou sobre isso? Que as máquinas de fato conseguem processar informações em segundos, elas têm sido mais rápidas do que nós em trabalhos intelectuais, mas elas não constroem relações de confiança, elas não acolhem alguém em um momento difícil, elas não conseguem inspirar de fato uma equipe. Elas não assumem algumas responsabilidades por decisões complexas do nosso dia a dia. Elas não criam conexões humanas genuínas. E é justamente por isso que quanto mais tecnologia a gente tem, quanto mais ela avança, mais importante se tornam algumas competências humanas. A capacidade de aprender continuamente, o pensamento crítico, a inteligência emocional, que eu falo aqui com vocês há bastante tempo, a importância da comunicação assertiva, o espírito de colaboração, senso, né, de cooperação, a união, a capacidade de construir relações de confiança. O futuro do trabalho não será uma disputa entre pessoas e máquinas, assim eu penso, mas uma parceria entre inteligência artificial e inteligência humana. Já parou para pensar sobre isso? Me conta nas redes sociais, Graciele com L só e no final Pisar com 2 E's e 2 T's. Um ótimo dia aí para você.
12: Tá, e antes de ir para o nosso intervalo, a gente precisa registrar participações, principalmente quando a gente fala de trânsito. O Alan Diego, lá do Monte Líbano, já tinha questionado anteriormente sobre o trajeto do GPS, que não foi alterado. E ele continua falando que causa problemas e que a responsabilidade é da Secretaria da Cidade. Está registrada aqui a sua queixa. O Almeci falou que alguns trabalhadores, né, dessa categoria, entregadores, são irresponsáveis e acabam cometendo algumas loucuras no trânsito. Infelizmente, por conta de um, todos pagam, e que a punição tem que doer no bolso. Almeci, está registrada também a sua participação. E o José Adair, lá do Nova Aliança, está reclamando da estrutura do parquinho do bairro. A gente vai verificar sua reclamação, vai verificar como é que está a situação aí e buscar alguma solução. Muito obrigada pela participação. A gente vai para o intervalo e volta já.

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1: Muito bem, estamos de volta. É hora de falar de esporte. E o handebol de Sorriso alcançou um marco histórico com a nomeação do técnico mato-grossense Cristiano Frippi para o comando da seleção brasileira infantil masculina, anunciado pela Confederação Brasileira de Handebol. O treinador passa a liderar uma das principais categorias de formação da modalidade, responsável por preparar atletas que podem se tornar o futuro do handebol nacional.
2: E é claro, muito querido, reconhecido pelo trabalho desenvolvido nas categorias de base e pela contribuição ao crescimento do esporte em Mato Grosso, Frippi recebeu a convocação como um importante reconhecimento da sua trajetória, muito trabalho desenvolvido. Ao lado de uma comissão técnica formada por profissionais de diferentes estados, ele terá a missão de identificar, desenvolver e preparar os jovens talentos que representarão o Brasil nas próximas competições internacionais. Segundo Frippi, o sentimento é de alegria e de muita responsabilidade. Vamos ouvi-lo.
3: É um trabalho muito bacana, eu gosto muito de trabalhar com a base, eu sempre trabalhei com a base há quase 30 anos já, 31 anos já, trabalhando com as categorias de base e agora com o desafio de buscar formar essa seleção brasileira infantil para a disputa do Sul-Americano lá em Assunção, no Paraguai, no final do mês de julho. É um desafio grande, mas ao mesmo tempo muito prazeroso, né? Buscar atletas, formar a seleção, poder contribuir aí com o crescimento e desenvolvimento do handebol brasileiro. Sou muito apaixonado pelo handebol, como todos sabem. Ter a oportunidade de mais uma vez ser convocado para uma seleção brasileira sempre é muito especial. E logicamente aí em busca de mais um título sul-americano, que sempre é um sonho poder estar no pódio com a seleção brasileira.
1: E o primeiro desafio da nova equipe técnica será o Campeonato Sul-Americano Infantil Masculino, que acontece entre os dias 28 de julho e 3 de agosto, em Assunção, no Paraguai. Para Sorriso, a conquista tem significado ainda maior. Pela primeira vez, um treinador aqui da cidade assume o comando de uma seleção brasileira masculina de base, reforçando aí a força aqui do município na formação de atletas e de profissionais que ganham destaque no cenário nacional.
2: Cristiano, um grande abraço, parabéns pelo seu trabalho. A gente fala dos veteranos aos mais jovens. O jovem xadrista João Pedro Rizikuzer, aqui de Sorriso, colocou Mato Grosso em destaque no cenário nacional do xadrez. Em sua primeira participação em uma competição de âmbito nacional, o atleta conquistou o título de campeão brasileiro de xadrez rápido na categoria sub-7. É muito orgulho, hein?
1: Pois é, o resultado foi alcançado durante o Festival Nacional da Criança, que foi realizado de 11 a 14 de junho em Florianópolis, Santa Catarina. O evento reuniu 184 jovens competidores de todo o país e define os representantes brasileiros em competições internacionais.

0: mais. João Pedro também garantiu o vice-campeonato brasileiro de Blitz e terminou na quarta colocação no xadrez clássico. Resultados que colocam Mato Grosso entre os principais nomes da categoria no Brasil. O Rogério, pai do João Pedro, acompanha e apoia o filho na modalidade esportiva e comenta sobre os bons resultados.
1: O João Pedro participou do Festival Nacional da Criança, reuniu enxadristas do Brasil inteiro com idade sub-7 anos, sub-9 e sub-11, e concomitante também houve o FENAGE com idade sub-19. Durante o Festival da Criança, em cada categoria de idades, ocorreram 3 campeonatos. Campeonato de xadrez clássico, de xadrez rápido e de xadrez blitz. João Pedro, que recém fez 7 anos, ele participou desses 3 campeonatos na categoria sub-7 anos. No xadrez rápido, ele conseguiu o primeiro lugar, consagrando-se aí então como campeão brasileiro. No xadrez blitz, ele ficou como vice-campeão e no xadrez clássico ele ficou em quarto lugar. Então essa foi a primeira participação dele em um campeonato nacional, né, representando aí Mato Grosso, e conseguiu bons resultados. Devido aos seus bons resultados em 3 campeonatos estaduais que ele havia participado, nós, enquanto família, resolvemos levá-lo para esse campeonato nacional e até nos surpreendemos aí com os bons resultados dele a nível nacional.
2: Parabéns aí, né, ao João Pedro, e a expectativa agora é pela continuidade do desenvolvimento do pequeno João Pedro, que segue acumulando resultados expressivos e levando o nome de Sorriso e também de Mato Grosso para as principais competições do país.
0: Orgulho não só para o pai, mas para todos os moradores da nossa cidade. A gente segue falando de esporte porque Itapurá vai receber pela primeira vez a etapa do Campeonato Brasileiro de Autocross. O município foi confirmado no calendário da temporada 2026 e sediará a terceira etapa da competição nos dias 26 e 27 de setembro.
2: A cidade, conhecida como capital da suinocultura aqui em Mato Grosso, passa a integrar o Circuito Nacional do Automobilismo e deve receber pilotos de várias regiões do país na disputa pelo título brasileiro da modalidade.
0: As provas serão realizadas no Autódromo Municipal Darcy Martelli, que entra pela primeira vez no calendário oficial do Campeonato Brasileiro de Autocross.
2: A expectativa é de movimentar a economia local com a chegada de equipes, competidores e visitantes. A realização da etapa também conta com o apoio do Clube Itapurá Esporte Motor, que trabalha no fortalecimento da modalidade na região.
0: Norte do estado com muitas oportunidades, trazendo destaques, prática esportiva, lazer para a família toda. E você pode acompanhar todo o calendário, agenda, todos os eventos dos nossos portais de notícias lá no primeirapagina.com.br/MT.
2: E a gente se despede, né? A primeira página desta terça-feira vai ficando por aqui, mas você confere muito mais informações ao longo da nossa programação com os news de hora em hora e também pode acessar o portal primeirapagina.mt.com.br e ficar bem informado. Uma ótima terça-feira a todos.
0: Agradecendo a sua companhia e audiência nessa terça-feira, te desejando um lindo dia, muita saúde, muito trabalho e, é claro, nos encontramos amanhã a partir das 7 aqui no Primeira Página. Um grande abraço, fiquem com Deus, quase 8 horas da manhã. Até mais.
2: Fiquem com Deus, um abraço, até amanhã.

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7: 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Bom dia. Manhã de terça-feira, 16 de junho de 2026, e aí, tudo bem? 24 graus marcando agora na capital do agro. Hoje comemora-se o dia de São Francisco Regis, Dia Internacional da Criança Africana. Chegando aqui o Fabiano Lins para mais uma Manhã 89, aqui pela Centro América, na rádio que só tem fã. É hora da nossa mensagem do dia. Nem sempre teremos todas as respostas, nem sempre entenderemos todos os caminhos, mas a fé nos ensina algo importante. Não é preciso enxergar tudo para continuar, é preciso confiar. Confiar que Deus está cuidando, confiar que o tempo certo existe, confiar que cada passo tem um propósito. Quem anda pela fé não caminha sozinho. Então, para hoje, não tenha medo do que ainda não aconteceu, apenas siga, porque Deus já está preparando o que vem pela frente. Essa foi a nossa mensagem do dia.

0: 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Eduardo Costa, para fechar aqui a primeira sequência. Imagina Eu, 8:15. Rolou aqui ainda o Juan e Leandro com Danilo e Davi. Fofoca do ano. Luan Santana, Olho Marrom. Enquanto Houver Sol, Titãs, abrindo o nosso programa dessa terça-feira. Bom dia aqui para Marina. Bom dia para ela e a Hillary, trabalhando aqui na Companhia da Centro América. Bom dia aqui para o Alan Diego. Para quem mais aqui? A Margarete no Jardim América. A Márcia Alcântara. A Catiane no Morada do Sol. A Cleonice no Jardim dos Ipês. A Rosineide no Jardim Amazônia. A Gilsonita no Monte Líbano. A Deise. O Mike Sandes. O Micael. O Marlon Binotti. O Eusen Howley. A Rosânia, Nenzinha, a Margarete, o Ned, o Adão. Essa galera de fãs aqui, desde mais cedo, tá com a gente. Desde o Café Sertanejo, acompanhando a primeira página. Agora aqui no Manhã 89. E você, onde tá acompanhando o nosso programa nessa manhã de terça-feira? Já tá no trabalho? Tá no trânsito? Tá em casa? Oi, minha amiga dona de casa, tudo bem com você? Pra você que tá aí no trânsito, dando aquela carona pra gente, é motorista de aplicativo, é taxista, tá indo pro trabalho agora. Nas rodovias aqui, os nossos fãs aí na boleia do caminhão, a galera da rodagem, boa viagem aqui nas rodovias do norte de Mato Grosso. Bom dia, bom dia. Uma rápida pausa, a gente volta já já com mais músicas pra você. Aqui, ó, na melhor.
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0: 8:16.
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7: Na capital do agro, céu ensolarado, a temperatura agora é de 24 graus.
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0: Aquele Medo Bobo aqui das Gêmeas Baiara e Maraíza. 8h31, fechando aqui a nossa sequência. Ainda rolou aqui o som do Murilo Huffi, Saudade Estranha. Abrimos lá com um dos grandes clássicos da música popular brasileira romântica, Um Sonho a Dois, com a Joana e o Roupa Nova. Deixa eu dar um bom dia aqui aos nossos fãs aqui participando. Alô, Loredi, no Projeto Casulo. Bom dia para Romilda, no Mário Reiter. Lourenço, ligado aqui com a gente. Quem mais? A Sueli no Jardim Primavera também, registrando aqui a participação. A Rosineide Souza tá fazendo almoço, escutando aqui a Centro-América na Fazenda Zonta. Ela é cozinheira lá, tá no trabalho e na companhia aqui da 89. Oi, Silneia, bom dia para você ali no Morada do Sol. O Éder Pereira também, na galera da obra de duplicação da BR-163, Sorriso Sinop. Bom trabalho, galera toda na audiência aqui do Manhã 89. A Neide no Jardim Itália também tá aqui ligada, acompanhando o nosso Manhã. 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
0: Tá chegando a primeira edição de hoje aqui do Centro América News, a informação com a Tâmara Figueiredo. Bom dia para você.
2: Bom dia, Fabiano Lins. Bom dia aos ouvintes do Centro América News. Uma triste notícia comoveu moradores de Lucas do Rio Verde. Um bebê de apenas 2 meses de idade morreu após ser internado em estado grave no Hospital São Lucas. A criança deu entrada na unidade hospitalar na noite de sábado, apresentando sinais preocupantes. Segundo informações registradas em boletim de ocorrência, a equipe médica identificou diversos hematomas na região da cabeça, uma lesão ao redor do pescoço e também um edema cerebral, que é um inchaço grave no cérebro. Diante da gravidade do quadro, os médicos iniciaram imediatamente os procedimentos para transferir o bebê para uma UTI neonatal especializada. A situação chamou a atenção da equipe de saúde, que acionou a Polícia Militar, o Conselho Tutelar e também a Polícia Civil para acompanhar o caso. Durante o atendimento, os pais foram questionados sobre os ferimentos encontrados na criança. A mãe relatou que havia levado o bebê a uma unidade básica de saúde no bairro Tesselli Júnior para verificar a situação vacinal. Ela afirmou que a lesão no pescoço seria uma assadura e disse ainda que os hematomas teriam aparecido apenas naquele dia. O pai informou que durante a madrugada percebeu que o filho estava, segundo ele, mole. Apesar disso, conforme seu relato, a criança permaneceu nesse estado ao longo do dia e só foi levada para atendimento médico à noite. Diante das circunstâncias e das lesões identificadas, os pais foram conduzidos à delegacia da Polícia Civil para prestar esclarecimentos. Outras notícias você acompanha a qualquer momento com mais um Centro América News.
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7: Mexa-se. Fazer exercícios físicos ou apenas 30 minutos de caminhada por dia já reduzem o risco de doenças cardíacas, ajudam a perder os quilos indesejados, melhoram o humor e aumenta a disposição. E o melhor, seu corpo agradece.
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0: Muito bem, 8h36, agora vamos dar um pulo lá na Gazin. 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

8h46, 14 minutos aqui para as 9 da manhã. Fechamos aqui com o som do Marcelo Falcão aqui com o Carlinhos Brown. Me chamo Brasil. Glória Gaynor abriu aqui a nossa sequência. Bom dia aqui pro Jackson Carvalho. Tá ouvindo a gente na fazenda Porçamai, no Portal Verde, no Portal do Verde. Bom dia pro Jaderson no Centro-Sul, aqui também com a gente, ouvindo. A Neile. É Neile mesmo, né, lindona? Bom dia, bom dia. Valeu pela sua participação. Eu vou pro intervalo bem rápido. Daqui a pouquinho eu volto com o nosso hit do dia, aquela música destaque da programação.

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1: É hora de parabenizarmos aqui os famosos, as celebridades, os fãs aqui da Centro-América que hoje estão completando mais um ano de vida. Parabéns para Ticiane Pinheiro, ex-modelo, atriz e apresentadora brasileira, nascida no Rio de Janeiro em 1976. Deixa eu parabenizar a Débora Nascimento também, atriz brasileira, nascida em Suzano, São Paulo, em 1985. Parabéns para Jéssica Ellen, atriz brasileira nascida no Rio de Janeiro em 1992. A Simária, cantora brasileira nascida em Uibaí, na Bahia, em 1982. Parabéns para você, fã da Centro-América, que hoje também está completando mais um ano de vida.
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0: Sozinho.
1: Gustavo Mioto com Murilo Ruff, novo Sozinho. 9 horas para fechar muito bem a primeira hora aqui do nosso manhã de hoje.
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3: Olá você, tudo bem? Eu sou Paulo Vaz e nós estamos aqui para mais um sucesso que você não esquece. A canção que vamos recordar no sucesso que você não esquece é de autoria da dupla brasileira Sá e Guarabira, mais conhecida pela regravação feita pelo grupo Roupa Nova em seu disco Roupa Nova, de 1985. No mesmo ano, a música entrou na trilha sonora da novela Roque Santeiro, da Rede Globo, e se tornou um grande sucesso. Foi a segunda canção mais tocada no ano de 1985 nas rádios do Brasil. Em 1992, o Roupa Nova lança o álbum The Best, em espanhol, e traz uma versão de Dona, em espanhol, chamada Mi Dueña, composta por Héctor Luiz Ayala.
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3: Em 2014, a gravação do grupo Roupa Nova se torna novamente trilha sonora de uma telenovela da Rede Globo. Desta vez, a canção faz parte da trilha da novela Império, do autor Agnaldo Silva. Só para lembrar, o grupo Roupa Nova é a banda brasileira com maior tempo de formação, 36 anos de estrada e com seus membros originais. É a banda recordista de trilhas sonoras nas novelas brasileiras. Então, vamos ouvir, no sucesso que você não esquece, Dona Roupa Nova.

0: Muito obrigado pelo carinho da sua audiência e até a próxima edição do Sucesso que você não esquece.
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5: Você sabe que... Vamos de papo de novela com o resumo do que rola no capítulo de hoje da novela Coração Acelerado, novela das 7 da Globo, que você acompanha na tela da TV Centro-América no canal 7.1 digital. Capítulo 131, dessa terça-feira, 16 de junho. Adilson vai pressionar Valmir. A Laurzinho vai propor uma parceria entre a Lobalada e o Zuzanete. Leandro vai pedir um tempo para Agrado. Agrado vai decidir cantar na sua música com o João Raul. A Laurzinho vai confrontar Zilá sobre seu romance com Rony. João Raul vai deduzir que Nayane não tem enviado o bilhete para Agrado em seu nome. E já Irene vai se... A Irene não vai gostar do comportamento evasivo de Valmir. E a Janete vai conversar com a Laurizinho sobre a vitória de Zilá no grupo Amaral. É o resumo de hoje do capítulo da novela Coração Acelerado, que você acompanha logo mais na tela da TV Centro-América.
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5: É manhã de terça-feira. Bom dia, bom dia. E aí, como é que tá a sua manhã? É manhã de céu ensolarado nessa terça-feira, 16 de junho. Marcando agora 26 graus na capital do agro. Eu já vou abrir rodada de sorteio para você nessa hora. O ditado popular preparou um prêmio para você aqui da 89, um delicioso rodízio. É o rodízio ditado, você mais acompanhante para concorrer, vai deixar o nome completo e o telefone vai responder pra gente com 4 emojis. Como seria a sua experiência perfeita no rodízio ditado? Anotou aí? Nome completo com o telefone e vai responder pra gente com 4 emojis de como seria a sua experiência perfeita no rodízio ditado.
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0: Centro América, rádio que só tem fã. September Cry for You, 9:25 e tá rolando o sorteio pra você. Final dessa hora, o ditado popular preparou um prêmio pra você, fã aqui da Centro América, um delicioso rodízio ditado. É isso mesmo, tem um delicioso rodízio ditado pra você, fã aqui da Centro América. Você mais acompanhante por nossa conta para concorrer, nome completo, telefone, e tem que responder pra gente com 4 emojis como seria a sua experiência perfeita no rodízio ditado.
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0: Centro América, rádio que só tem funk, o Zé Neto com o Cristiano e a cadeira cativa. Mil adjetivos com Clever e Cauã. Ainda teve aqui o September, Cry for You. Aquele balanço legal pra agitar aqui essa manhã de terça-feira. Tem presentão pra você saindo no final dessa hora. Nosso WhatsApp já tá aqui bombando. 669-9675-0551. Tem hoje um delicioso rodízio ditado. Você mais acompanhante logo mais por nossa conta. Pra participar, vai deixar o nome completo com o telefone e tem que mandar pra gente 4 emojis de como seria a sua experiência perfeita no rodízio ditado. Anotou aí? Nome completo com o telefone e responde pra gente com 4 emojis como seria aí a sua experiência perfeita no rodízio ditado. É hora de intervalo. Tá chegando aquele intervalo com informação.
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0: Chegando mais uma edição aqui do Centro América News. A informação agora é com a Beatriz Schiffer. Bom dia para você.
3: Fabiano Lins, muito bom dia a você e aos ouvintes da Centro América FM. Terça-feira com notícias e informações aqui no Centro América News. Mais de 500 veículos apreendidos e recolhidos há mais de 60 dias serão leiloados em Sorriso. Ao todo, são 541 lotes entre veículos documentáveis e sucatas, distribuídos em 6 etapas. Uma primeira abertura online marcada para o dia 1º de julho. Os recursos arrecadados serão destinados ao custeio de despesas com remoção, guarda dos veículos e a quitação de débitos junto ao Detran. Apesar do prazo concedido para regularização, apenas 9 proprietários procuraram os órgãos responsáveis e retiraram seus veículos antes da realização do leilão. Para se manter informado e saber mais detalhes, acesse as nossas redes sociais e continue conosco aqui na Centro América FM.
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0: 9:34.
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0: brilhante e aquela energia única do nosso eterno Cristiano Araújo com o caso indefinido. Parece que foi ontem, mas já se passaram 11 anos desde que o Cris nos deixou precocemente. Só que é uma verdade, é que um artista desse tamanho nunca parte de verdade. O corpo até se vai, mas a sua obra eterna e a sua voz tão marcante continua absolutamente viva, pulsando forte todos os dias através aqui das ondas do rádio, né? O legado do nosso eterno causador de efeitos continua viva nos alto-falantes aí dos rádios de toda a cidade. Daqui a pouco tem sorteio para você. 13 minutos faltando aqui para as 10 da manhã. Já, fãs, tem aí para você rodízio ditado. Você mais acompanhante hoje lá no Ditado Popular. É, o ditado chegou para presentear os fãs aqui do Manhã 89. Para você concorrer, vai deixar o nome completo com o telefone e vai responder pra gente com 4 emojis como seria a sua experiência perfeita no rodízio ditado. 669-9675-0551. Tá liberado o nosso WhatsApp para sua participação.
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0: Pra fechar nosso papo de novela com um resumo do que rola no capítulo de hoje da novela Quem Ama Cuida, essa é a novela das 9 da Globo, que você acompanha, claro, na tela da TV Centro-América, no canal 7.1 Digital. Capítulo 26 dessa terça-feira, 16 de junho. Helenice vai se sentir mal diante do Dr. Niel ao saber que o marido prejudicou a Adriana. Tom vai receber dinheiro de Ademir por ter seguido as instruções do advogado no depoimento. Pedro vai ficar surpreso ao ser procurado por Dora. Rosa e Helenice vão enfrentar Tom. A Silvana vai procurar Ademir para dizer que tem medo do que Pilar e Ulisses possam tramar contra Tiago. A Bruna vai ceder ao pedido de Tiago para dar uma chance aos dois. Kleber vai deixar claro a Brigitte que não quer nada com ela. Fechou nosso papo de novela, de volta amanhã, na quarta-feira, na segunda hora do Manhã 89.
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Before you go, com Lewis Capaldi. 5 minutos faltando aqui para as 10 da manhã. É hora de sorteio. Tá saindo agora um rodízio ditado. Esse rodízio é com direito acompanhante, tá? Quem tá se dando bem aqui é a Andréa Barbosa Rodrigues de Souza Guimarães. Final do telefone dela aqui, 3025. Atenção, Andréa Barbosa Rodrigues de Souza Guimarães. Parabéns, lindona. Você vai colar aqui hoje ainda, né? Tá aqui na portaria da Centro América, no horário comercial. Documento com foto em mãos para você retirar aqui o seu pá de ingresso para o rodízio ditado. Nosso horário de atendimento é das 8 ao meio-dia e da 1:30 até às 6 da tarde. Fechou? Bom, eu vou nessa. Fechamos a primeira parte do Manhã 89. Já a Silvia chega com a segunda parte do programa. Nos falamos amanhã, na quarta-feira, cedinho, às 5 da madruga, com o Café Sertanejo. Boa terça-feira para você. Um abraço e até amanhã. Tchau, tchau.

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9: Muito bem, chegamos à terça-feira, 16 de junho, nossa Manhã 89, começou na companhia do Fabiano Lins e segue comigo Silvia Letícia, levando até você música boa, alegria, informação, aquela companhia especial que faz toda a diferença nas suas manhãs. Claro, sabe por quê? Porque é muito bom ter você como nosso fã. Vamos juntos? Até meio-dia com o Manhã 89, na sua manhã.
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9: A semana está seguindo e cada novo dia é aquela oportunidade de fazer melhor, né? Sonhar mais, agradecer pelas bênçãos recebidas. Então que esta terça-feira seja de paz, saúde, trabalho, boas notícias para você, para sua família e a melhor programação. E a gente começa muito bem já, com uma grande nostalgia, Alphaville, para começar muito bem a minha participação com você nessa terça, 16 de junho de 2026, na rádio que só tem fã.

Centro-América, rádio que só tem fã. E a música de Vitinho, Iceberg. Antes, eu te seguro. Panda por aqui na nossa manhã. Vamos falar do que tá todo mundo já falando desde ontem, né, gente? Porque após anunciar aí que será pai pela quinta vez, Neymar falou sobre planos aí pro sexto filho. O menino tá muito animado. Pegou toda a minha animação de filho pra ele. Ó, na última segunda, Neymar e a Bruna Biancardi anunciaram que estão à espera, né, de mais uma filha. E o jogador aproveitou aí pra comentar sobre os próximos planos. Em um vídeo, né, ele disse que pretende ter um menino em 2027. Ano que vem, dezembro, menino, disse ele. Atualmente, Neymar é pai de Davi Luca, da Mavi, da Helena, da Mel e a bebê que está a caminho. Aí com mais um, né, a terceira filha com a Bruna Biancardi. Que sejam felizes, né, gente? Vamos pro intervalo? Daqui a pouco

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1: 10:17.
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1: Estamos de volta, bom dia, ótima terça-feira. A Samara chegou junto comigo hoje aqui no nosso Manhã 89, pedindo um clássico maravilhoso de 1984, Prince, Purple Rain. Vamos viajar nesse som. Samara, um beijo pra você. Obrigada pela sua companhia.

0: Centro-América, a rádio que só tem fãs, Zezé de Camargo, irmão da Lu, é a nova do Zezé de Camargo, né? Por aqui. Antes você ouviu o Felipe Rodrigo, Ignora. Gente, tá rolando uma promoção muito bacana. Você pode faturar uma Alexa maravilhosa e escalar a sua seleção musical. Já pensou? Você ouvir na programação da Centro-América 11 músicas programadas por você na sequência? Tudo de bom, né? Já eu te explico tudo.
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0: Vamos falar com a Tâmara Figueiredo. Oi, Tâmara, bom dia para você.
2: Bom dia, Silvia Letícia. Bom dia aos ouvintes do Centro América News. A Receita Federal, em atuação conjunta com a Polícia Federal e a Polícia Rodoviária Federal, deflagraram hoje a Operação Rota Clandestina, com o objetivo de desarticular a organização criminosa dedicada ao contrabando de cigarros de origem paraguaia, com atuação interestadual. As investigações apontaram a existência de um grupo estruturado e hierarquizado responsável pela importação clandestina, armazenamento, transporte e comercialização de cigarros ilegais, com ramificações em diversos estados brasileiros, incluindo Mato Grosso, Mato Grosso do Sul e Goiás. Ao longo das apurações, foram identificadas ao menos 12 grandes apreensões, totalizando mais de 1 milhão de maços de cigarros, além da movimentação financeira superior a 76 milhões, evidenciando a dimensão e o potencial econômico da atividade ilícita. Segundo as investigações, os produtos eram adquiridos no Paraguai e introduzidos clandestinamente no Brasil por rotas ilegais na região de fronteira. Em seguida, eram armazenados em depósitos clandestinos e distribuídos para outras unidades da federação com uso de veículos adaptados, transportadoras vinculadas ao grupo e documentação fiscal fraudulenta. Outras notícias você acompanha a qualquer momento com mais um Centro América News.
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0: 10:35.
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2: Sim, já estamos de volta com você. Eu quero falar de prêmios, quero falar de promoção que tá rolando. 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Falando em seleção, falando em prêmios, né? Seleção, vamos de Shakira. Vamos entrar nesse clima.

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Brisa está com o Thiago Jonathan, antes Shakira e o Bruno Boy com Dai Dai. Falando em Shakira e tudo mais, né, esse clima de Copa, vamos falar uma coisa? Vamos. A seleção brasileira se reapresentou no fim da tarde dessa segunda-feira, né, no centro de treinamentos, e após os jogadores terem o último domingo, dia 14, de folga, o técnico comandou o primeiro treino aí para o segundo compromisso aí pelo Grupo C da Copa do Mundo, que será na sexta-feira, dia 19, às 21h30, horário de Brasília, contra o Haiti, na Filadélfia, né? E aí a imprensa teve aí acesso somente a 15 minutos iniciais, e durante este tempo, 22 dos 26 convocados participaram aí de uma atividade leve de movimentação, toques de bola, né? Sem qualquer indício aí de escalação para o jogo de sexta-feira. Nós estamos assim ansiosos para saber quem, né, será escalado para esse jogo. Então, tá aí, então, segue treinando, né? Que vamos por aqui também. Ó, já, tô de volta com mais uma sequência musical para você. Vem aí os melhores patrocinadores com ofertas, promoções e oportunidades para você.

0: Centro-América, 13 para as 11.
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0: Marília Mendonça foi por conveniência. A Simone Mendes, destaque do dia aqui na nossa programação com a música Direitos Iguais, as poderosas aí, né? Do sertanejo feminino aqui na sua Central América. Ó, seguinte, meus amores, antes da gente fechar nossa manhã, vamos presentear o nosso fã, porque daqui a pouquinho a gente embarca também no nosso Flash Hits. E claro, né, que como sempre, vem aí um programa delicioso para o seu início de tarde, tá bom? Então, fica comigo, mas antes vamos anunciar aqui o ganhador do nosso prêmio da hora, né? Chegando aqui mais um sorteio na sua Centro América, mais um fã premiado e feliz. Vamos lá então, quem é que vai pro almoço lá no Rangos, junto com a acompanhante? É você, hein? Luana Beatriz dos Santos Miranda, final do telefone 7620. Luana Beatriz dos Santos Miranda, parabéns, querida. Olha, lembrando que você pode ir direto lá no Rangos Restaurante apresentando aí o seu documento com foto. Não esqueça aí de convidar aquela pessoa especial pra ir com você, tá? Silvia, não ganhei, tô triste. Não fique triste não, sabe por quê? 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

preocupações. Quando lidamos com diversos desafios do cotidiano, por vezes nos surpreendemos em estado de preocupação. São as questões domésticas, as profissionais, as sociais. São muitas coisas a pesar sobre nossos sentimentos, nossos pensamentos, nosso humor. São problemas que envolvem os filhos. Onde vão morar? A viagem para o exterior? O novo curso que ele deve começar? São tantas incertezas. Será que vão conseguir superar todas as etapas? E se não conseguir, como vão reagir? A filha começou a namorar. Dará certo dessa vez? E se não der, como vai ficar o coração dela? O chefe tem ideias diferentes das nossas a respeito de muitas coisas. Como isto refletirá em nossa carreira? Nossas finanças como vão ficar? Os nossos projetos sairão do papel nos próximos meses? E os eventos que estavam programados para este ano? Será que vão mesmo acontecer? Vale parar um pouco e meditar a respeito desse fenômeno que se chama preocupação e que consome muitas de nossas energias. Se a causa for válida, convertamos a preocupação em ação positiva, em vez de ficar a remoer o desafio que se apresenta. Se a causa da preocupação não for legítima, se nosso estado psicológico se prende ao desejo de posse, ao ciúme, à falta de fé ou qualquer capricho nocivo à saúde da alma, desliguemo-nos dessa sintonia que somente nos trará desespero, mágoa, indiferença. Se persistirmos no estado de preocupação, poderemos adoecer ou realizar atos de que mais tarde nos arrependeremos. Quando alimentamos exagerado desejo de posse ou quando elegemos objetos como pontos de felicidade, poderemos perder o exato objetivo de nossa vida na Terra. Afinal, não nos encontramos aqui para usufruir, mas para nos disciplinarmos, para nos educarmos e bem utilizar o que nos chegue e como chegue. Desse modo, estudemos com clareza os motivos das nossas preocupações e consideremos que o celeste amigo já prescreveu há muito tempo que a cada dia já basta o seu mal. Na certeza de que estamos no mundo a fim de aprender, crescer e amar, não nos permitamos sucumbir ante problemas de saúde, dificuldades financeiras, mal entendidos ou questões familiares. Aprendamos a resolver um após outro os problemas, recordando que, às vezes, o tempo é o melhor remédio para as dificuldades. Entreguemos as nossas preocupações ao Criador e marchemos adiante, aguardando as luzes dos novos dias, que sempre brilham após as horas de sombras e desalento. O Criador nunca deixa ao abandono os que nele confiam. Se nem sempre nos dá o auxílio material, sempre inspira as boas ideias para que encontremos os meios de sair da dificuldade. É a divina providência, sempre alerta e a postos. Pense nisso, mas pense agora.

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2: Apertem os cintos que nós estamos prontos para viajar em mais um clima gostoso de Flash Hits, né, gente? É aquele momento do passado de presente para você nessa terça-feira, 16 de junho, seu início de tarde, seu horário de almoço, embalados pelos melhores sucessos que só a Centro América toca para você. A gente começa muito bem ao som dos Paralamas do Sucesso. Sou La Bella Luna, eu sou Silvia Letícia, com você até as 2 da tarde na rádio que só tem fã.

0: 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Um ótimo horário de almoço para você ligado com a gente. Você ouviu Dobby Brothers com Wonderful Beliefs, antes Eternal Flame com o som de Atomic Kitchen, né? E os Paralamas começou o nosso Flash Hits de hoje. Vamos pro intervalo. 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
0: Nosso início de tarde na marca de 31 graus, umidade relativa do ar em 57%. Boa tarde para você.
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0: América Rádio que só tem fã, The Happens com See You in September, fechando nossa sequência. E antes, nós ouvimos um verdadeiro clássico que atravessa gerações com os inesquecíveis Jackson 5, trazendo toda aquela emoção de I'll Be There, né? Uma canção lançada lá em 70, que marcou época e se tornou um dos maiores sucessos do grupo liderado pelo jovem Michael Jackson. Música que fala de amor, que fala sempre de amizade, de estar presente nos momentos mais importantes da vida. E aqui no nosso Flash Hits, a gente mata a saudade de grandes clássicos. E falando nisso, daqui a pouco tem mais pra você. Continue com a gente.
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0: Hora de informação com a Tâmara Figueiredo. Oi, Tâmara, uma boa tarde para você.
4: Boa tarde, Silvia Letícia, de volta com mais um Centro América News. Nova lei fortalece investigação, mas flexibilização das garantias processuais divide opiniões. Ampliação de poderes investigativos e flexibilização de garantias processuais foi o tema do terceiro painel da audiência pública realizada pelo Poder Judiciário de Mato Grosso para debater sobre a Lei 15.358 de 2026, que institui o marco legal de combate ao crime organizado no Brasil, também conhecida como Lei Antifacção. A legislação endurece o tratamento processual e penal dado a organizações criminosas e milícias. Entre as mudanças trazidas pela lei estão a ampliação de prazos de inquérito, decretação de prisão preventiva automática de membro de facção e a apreensão cautelar de bens. Também retira de condenados que integram organizações criminosas o direito à fiança e o livramento condicional, determina que eles sejam encaminhados a presídios de segurança máxima e veda a concessão de auxílio reclusão aos dependentes dos acusados, entre outras medidas. 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
0: 12:31.
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2: Estamos de volta e eu vou liberar um sorteio para você participar aqui comigo. Bora! Vem comigo, além da gente viajar nesses clássicos maravilhosos do nosso horário de almoço, eu tenho pra você aqui rodízio ditado com direito acompanhante. Que delícia, hein, fã? Corre pra participar que o Ditado Popular preparou esse prêmio exclusivamente pro nosso fã Centro América. Delicioso rodízio pra você mais acompanhante, envia o seu nome completo, número do seu telefone e me fala aí das 40 opções de pratos que são servidos nesse rodízio, qual é o seu favorito? Lembrando que o ganhador deve retirar o seu vale aqui na Centro América ainda hoje, apresentando o seu documento com foto, tá bom? Agora vamos viajar com Aqua? Lembra do Aqua? Gente, uma delícia essa música.

Sahara, uma das vozes mais marcantes da música internacional, que está vivendo, né, um dos momentos mais difíceis de sua vida. Bonnie Tyler deixou o coma induzido ao qual foi submetida nas últimas semanas, mas continua internada em estado delicado, né, em um hospital na cidade, em Portugal. A atualização foi divulgada por sua equipe e trouxe um sinal de esperança após um longo período de preocupação em torno aí da saúde da artista. A cantora de 75 anos precisou passar por uma cirurgia intestinal de emergência e após desenvolver uma grave complicação médica. Embora o procedimento tenha sido considerado bem sucedido, o seu quadro exigiu cuidados intensivos e levou os médicos a optarem aí pelo coma induzido para auxiliar na recuperação. E segundo informações mais recentes, Bonnie já recuperou aí a consciência, né? Mas continua internada na unidade de terapia intensiva e seu processo de recuperação ainda inspira muitos cuidados. E nós estamos aqui, né, mandando pensamento positivo na torcida por essa pessoa maravilhosa que é Bonnie Tyler. E fechou sequência do Flash Hits.

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9: Inclua mais fibras no seu prato. Frutas, legumes, verduras e grãos integrais não apenas regulam o intestino, mas também ajudam a controlar o colesterol, estabilizar a glicemia e aumentar a saciedade. O ideal é consumir de 25 a 30 gramas de fibras por dia.
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11: Ah, que delícia estar de volta com você na tarde da sua Centro América. E agora vamos entrar naquele clima de uma bela canção que traz aquela suavidade, gente. Aquele romantismo do reggae. Isso aí, do reggae. Vem aí um dos grandes nomes da música jamaicana, o talentoso Jimmy Cliff, com a sua linda canção Now and Forever. Aquela música gostosa para você relaxar, para você curtir cada momento desse início de tarde. Na rádio que só tem

0: Se só tem fã, Bob James com Sing of Dimes. Antes você ouviu o Fábio Júnior, Quando Gira o Mundo. E começamos a sequência com Lion Forever, Jimmy Cliff, aqui na sua tarde do 89. Daqui a pouco tem sucesso que você não esquece.
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9: Olá, fã. Tudo bem? Eu sou o Paulo Vaz. Está começando mais uma edição do Sucesso que você não esquece. Você reconhece de quem são esses dois clássicos?

sim, vamos falar de ABBA. O grupo sueco que fez história na balada romântica nos anos 1970. E até hoje são inesquecíveis. Para ser mais preciso, o sucesso que ouviremos é Knowing Me, Knowing You. A faixa foi lançada em 1976. Ela tem em destaque a sua melodia e harmonias vocais cativantes. Já na letra, de uma forma emocional, retrata sobre possíveis separações que não podem ser evitadas. Mesmo assim, é necessário seguir a vida. Os versos que falam sobre estar andando em uma casa vazia e que não quer mais o silêncio para sempre, reflete esse sentimento.

0: O Quarteto de Estocolmo ganhou o status de superastros da música pop de 1975 a 1980. Seus hits alcançaram número 1 em diversos países e dominaram as paradas da Billboard americana. Em uma única plataforma de músicas, eles possuem mais de 30 milhões de ouvintes mensais. E aí, gostou de saber mais sobre esse sucesso que você não esquece? Gostou de saber mais sobre esse sucesso que você não esquece? Te vejo na próxima edição. Bye, bye.
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Que de abelha que volta aos palcos aí, né? Com formação original após 13 anos, gente. 13 anos e esse trio maravilhoso, o trio original, Paula Toller, Jorge Israel e também o Bruno Fortunato, voltou a dividir os palcos na última noite de sexta-feira, dia 12, data que deu início à turnê de reencontro Eu Tive um Sonho. A apresentação com ingressos esgotados aconteceu aí, né? No Rio de Janeiro, em pleno Dia dos Namorados, e foi tudo de bom. 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Capricha.

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1: 1:18, boa tarde.
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0: 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Intervalo tá chegando com informação.
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0: Vamos falar com a Beatriz Schaefer. Boa tarde, Beatriz.
2: Silvia Letícia, boa tarde. De volta ao Centro América News, trazendo notícias e informações. O Hospital de Câncer de Mato Grosso inaugurou uma nova ala de oncologia clínica, ampliando a capacidade de atendimento aos pacientes em tratamento contra o câncer. O espaço será destinado à realização de sessões de quimioterapia, oferecendo mais conforto, estrutura e qualidade no atendimento. A ampliação representa um importante avanço para a saúde pública do estado, beneficiando pacientes de diversas regiões do Mato Grosso, entre eles moradores de Sorriso, que frequentemente recorrem à unidade para tratamento oncológico e acompanhamento especializado. A nova ala, a expectativa é reduzir a demanda reprimida e garantir mais agilidade no acesso aos procedimentos, fortalecendo a assistência oferecida pelo hospital, referência no combate ao câncer em todo o estado. A qualquer momento, eu volto com mais notícias e informações aqui na Centro América FM.
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0: 1:32.
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13: Há 32 anos, o Rei Leão chegava aos cinemas com trilha sonora de Elton John, que agora abre sequência aqui no nosso Flash Hits. Can You Feel the Love Tonight? É a música de Elton John que foi tema, é tema do filme O Rei Leão, que há 32 anos chegava aos cinemas.

O ano era 1993, o ano de lançamento de Perfeição, Legião Urbana, que fecha mais uma sequência aqui no nosso Flash Hits. E claro que agora eu vou anunciar aqui o ganhador ou a ganhadora do nosso prêmio. Boa sorte pra você, pra você e pra você também, tá? Vamos lá então, quem fatura? Elton Machado, final do telefone 5247. Elton Machado, parabéns, Elton. Ó, pra retirar o seu vale é só você vir até a Centro-América. Tem que ser ainda hoje, que esse prêmio é válido pra hoje. Não esqueça de trazer o seu documento com foto até às 18 horas. Você pode passar por aqui pra retirar, tá? Elton Machado, final do telefone 5247. Nosso

0: Jovem Pan. Agora 15 para as duas. Boa tarde.
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com você aqui na Centro-América. Vamos deixar nosso encontro marcado para amanhã? Amanhã eu chego às 10 para te fazer companhia. O Edilson Batata já tá na área com o No Seu Ritmo. E a gente fecha hoje ao som de Latino de Black, ponto final. Tchau, gente. Ponto final mesmo do Flash Hits de hoje. Mas amanhã tem mais, tá? E já tem No Seu Ritmo.

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3: Temperatura em Sorriso agora 35 graus. Previsão para hoje à noite é de 21.
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3: Muito boa tarde. Tô chegando por aqui. Mais uma edição do programa No Seu Ritmo, é. Muita música, alegria, sempre alto astral. Participação do meu passarinho já tá por aqui. Fala, Tiricutico, boa tarde. Vamos sim, vamos curtir muita música boa. Já vou conferir aqui o que tem de prêmios pra sortear pros ouvintes, que são mais que ouvintes, os fãs da Centro América.
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3: É, a rádio que só tem fã, a rádio que todo mundo ouve. Nosso WhatsApp é o 996750551. Tá convidado, intimado pra participar comigo. Manda sua mensagem pra cá que já tem alô pra você. Ô, Gustavo Lima! Vamos começar com aquela uma?
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0: Só o primeiro bloco por aqui do programa No Seu Ritmo, já começou desse jeito, desse jeitão. Muito bem, muito bem. Você tá acompanhando a programação aí da Centro América. Muito boa tarde pra você, tarde de terça-feira, 16 de junho. E aí, Capone, tudo certo, meu queridão? Ótima tarde, viu? Marcinho Luiz do Primavera também, ele e os 28 áudios dele já chegaram por aqui na programação. O Jean Patrick também tá curtindo e a Jennifer Fernandes. E você, tá trabalhando nessa tarde de terça-feira? Tá na companhia da Centro América? O radinho tá aí do lado, ligado? Os amigos da Construção Civil, com aquele radinho cheio de cimento, né? Pensa num radinho rebocado, né? Respingado. Vixe, Maria. O pessoal da pintura também, né? Tem uns radinhos do pessoal da pintura também que tá daquele jeito. Ela dá um tapa nele, ele funciona, e daí tá lá o batata falando, e aí o passarinho piando, e aí o vai ver o radinho também tá todo rebocado de tinta, é massa acrílica, e é Ave Maria. E de poeira quando tá lixando também, né? Não. Manda aí sua participação aqui no nosso WhatsApp. Quero saber se você tá trabalhando nessa tarde de terça-feira. Quem que tá aí contigo, já me fala o nome dessa galera aí pra gente mandar um salve, um alô pra todo mundo, tá bom? Eloir Kaminski, os motoristas de aplicativos, os taxistas e também os motores aí dos coletivos, né? Do busão coletivo também. Do pessoal do transporte escolar. Agora tá dormindo, né, passarinho? Pois é, você viu aquele dia, aquele um amigo nosso que é do transporte escolar, falou, não, de manhã a gente leva lá a criançada toda e tal, daí a gente volta, aí tira um cochilinho, depois vai lá 11 horas, buscar essa gurizada de novo, leva tudo pro rumo da casa deles, e aí tem o pessoal da tarde, daí dorme de novo, aí fica mal, né? Boa tarde, Elisete, tudo certo por aí, minha querida? Tô aqui trabalhando no faturamento da loja. Ei, rapaz, faturamento é bom, né? Pra loja, pra loja. Vamos pro intervalo que só tem fã. Já tem mais alô pra galera toda. Marina Coriel tá curtindo também. Provavelmente a participação internacional não veio, da Hillary Cowan, mas ela deve estar por lá também. Mas deve estar atracada. Marina botou ela pra trabalhar, daí já viu. Aqui só tem fã.
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0: João Marcelo e Juliana por aqui no seu ritmo, potinho. Quem que você gostaria de guardar no potinho?
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0: Então, Kleber e Cauã, meu adjetivo de Mão da Lua. A regravação dele mesmo, Zezé de Camargo. Essa música estourou novamente, né? Tá aí entre as mais ouvidas do Brasil. Música que a gente já conhecia. Ele regravou aí nesse novo ciclo, né? Carreira solo. Deixa eu ver aqui, meu amigo Gilson Santana, ótima tarde, obrigado pela companhia. Quem mais mandou alô por aqui? Ah, pois é, uma tirando foto da outra e mandando pra cá. Marina Cornel mandou aí o retrato, rapaz, da Hillary, a Hillary mandou da Marina. Muito legal vocês, trabalham bastante, quando é assim a gente entende que realmente. Ó o Cid já. A figurinha que o Cid mandou aqui, sensacional, vou guardar pra mim. Boa, Cid! Claro que foi um pouco de ciúme também, ter mandado um beijo já pra Marina, pra Hillary, e ele apareceu aqui. Ei, rapaz, que negócio que é esse aí? Puxa! Fone final 43, participando por aqui também, mandando alô de boa tarde. Manda alô pra nós aí, é o Bill e o Adelmo. Opa, os meninos que trabalham aí, levando choque, rapaz. Você tá doido? Não tá levando choque não, mas acompanha a programação. O pessoal que trabalha com energia, né? Valeu. Boa tarde pra vocês, bom trabalho. Quando passar lá pro pé de casa, vocês dão um desconto, viu? Que o negócio tá complicado, né? Ave Maria. Quem também mandou lá por aqui? O Adelmo. Ah, de novo, é um, o outro é o outro, né? O Adelmo e o Beneilde. Tão ligadão aí, então. Trabalhando e curtindo a programação. Luiz Caminhos, Elisete do Centro, Márcio Luiz, Capone, meu amigo Capone, valeu, truta. Silnei Oliveira também tá curtindo a programação. Mandando alô pro pessoal lá da loja de tintas. Vamos ficar bem informado, tá chegando a equipe de jornalismo com informação e notícia por aqui no Centro América News.
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0: A nossa jornalista que está trazendo informação e notícia agora no News é a Tâmara Figueiredo. Boa tarde, Tâmara.
4: Boa tarde, Batata. Boa tarde aos ouvintes do Centro América News. O Supremo Tribunal Federal abriu uma nova rodada de tratativas técnicas para tentar solucionar um dos impasses geográficos mais complexos do país. A disputa por uma área de aproximadamente 22 mil quilômetros quadrados na fronteira entre Mato Grosso e o Pará. A decisão foi tomada após audiência de conciliação realizada no âmbito da ação rescisória 2964. Liderada pelo ministro relator Flávio Dino. Embora o encontro tenha terminado sem um acordo definitivo, o foco da Suprema Corte agora está em garantir a eficiência dos serviços públicos e estabilidade jurídica para os moradores da região. De acordo com o ministro Flávio Dino, o objetivo central do STF é encontrar saídas concretas para os desafios diários enfrentados pela população local que sofre com a indefinição dos limites. Outras notícias você acompanha a qualquer momento com mais um Centro América News.
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0: 2h45, que saudade, né? That's my name. Accent, por aqui, pra matar a saudade nesse bloco, no seu ritmo. Também teve Marcelo Falcão com o Carlinhos Brown. Essa é em ritmo de Copa do Mundo. Eu me chamo Brasil.
1: Brasil!
0: E o Pericão com a Ana Castela Simplesmente Acontece fez parte desse bloco também, agora 2h45, tava conferindo aqui. Você que gosta de concorrer a prêmio, acompanha a programação que agora, já que a gente fizer a virada da hora aqui, eu vou convidar você para concorrer a prêmio. Fala, Bill e Adelmo, trabalhando que é uma coisa de louco, rapaz, acompanhando a programação. O Bertolucci e Piajada estão lá cortando os couro, costurando e, né? O Piajada da tapeçaria trabalha também, que eu vou ter que falar, hein? Você tá louco. Rapaz, ele mandou uma foto lá, bonito, né? Os trabalhos lá, você viu, passarinho, ó? Rapaz, tudo personalizado, aquelas coisas. Ah, show de bola, hein? Me manja. Uma hora eu tenho que ir lá, só pra bisoiar mesmo, pra ver, babar um pouquinho. Serviço bonito demais, rapaz. Boa tarde, Batata, Silmar Assis no São Mateus, tá ligadinho também na programação, a Ronilda Moraes, beijo pra você, Ronilda, um aperto de mão de longe, pro de Maria, Marina Coneal, deixa eu ver quem é aqui, que é lá, que, deixa eu ver aqui. Ah, esses nossos cooperados aí, ó, essa galera aí é os motora de o Adriano Cassinotti, né, o Mike Sands, esse aí parece que é os internacional, Mike Sands. Tem mais um Sarna que não lembro agora, tem o Marcelo Deodato, tem mais um aí, o Emerson Godoy. Essa galera toda aí é a galera da boleia. Trabalha um pouquinho de manhã, aí dorme até da hora de buscar a gurizada na escola. Aí leva e tal, aí dorme. Fala, rapaz, nosso trabalho é muito mesmo. Isso é uma conversa que tá louco. Bora pro intervalo que só tem fã. Na volta, sabe o que que tem? Tem o hit da semana.
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0: Eduardo Costa, fechando essa primeira hora aqui no seu ritmo. Rapaz, essa música tá, né? Mais uma que ele acertou. E olha, tá tocando em todo o Brasil. É uma das mais ouvidas, tá aí no topo da lista das mais. Fechando bem por aqui a primeira hora do programa no seu ritmo, hein? Eduardo Costa, Imagina Eu, teve o Fidumijeco, Obrigado Moleque. E o nosso hit da semana, Bruno Rosa e Murilo Huff, Atriz Demais. 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
0: Intervalo e eu já volto com a segunda hora no seu ritmo.
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3: Alegria Alto Astral, vamos partindo agora para a segunda hora do programa No Seu Ritmo, nessa tarde gostosa de terça-feira, 16 de junho. Deixa eu chamar a atenção dos aniversariantes, inclusive meu amigo Juju. Não esqueci não, queridão, né? Passarinho. Nosso amigo Juliano Furman tá de aniversário, vamos esperar aquele convite. Do bolo, sargadinho e guaraná. Ê, bichão! 3 e 4, vamos nessa. Você viu, né, quem tá de aniversário? Nosso amigo Juliano Fromm. Então, com certeza vai rolar. Ah, vai rolar. Já preparar aí no finalzinho da tarde, a gente sai daqui, passa lá pra comer um bolo salgadinho. Vamos falar de sorteio de prêmios? Você gosta de concorrer a prêmio, né? Pois é. Deixa eu ver aqui que tem sorteio. Ah, aqui ó, apareceu aqui. Muito bem, nesta hora do programa No Seu Ritmo, você vai concorrer a prêmio por aqui na programação. Através do nosso WhatsApp, tá aí no ar a campanha Mesa Cheia da Centro América FM, oferecimento dos produtos Rizon, meu bom e queridinho. Você vai concorrer a um Day Use no Recanto Aquapark, mais R$150. É isso, produção? É, um Day Use no Recanto Aquapark, mais R$150, num oferecimento do arroz Rizon, meu bom e queridinho. Então você vai mandar sua mensagem pra cá. Pra participar, você vai enviar seu nome completo. Deixa eu ver o que tá pedindo aqui. Ah, tá. As promoções aí, Mesa Cheia, que é no oferecimento dos produtos Rizom, meu bom e queridinho, você tem que mandar uma foto pra cá pra concorrer. Se não mandar foto, não vai concorrer. Batata, mas eu tô trabalhando aqui na obra, como é que eu vou tirar foto de arroz aqui no meio desse cimento aqui, moço? Faz igual o menino lá deu a dica ontem, ó. Pede pra esposa, namorada, busca na internet, tá? Usa a criatividade aí. Tem que vir foto aqui dos produtos Rizom, meu bom e queridinho, seja criativo, capricha na participação, tá valendo um Day Use no Recanto Aquapark, mais R$150, tá? Não esqueça de mandar seu nome completo, número de telefone, então tá aí, tá desse jeito, nesta hora aqui pra você concorrer a esse prêmio aí da campanha Mesa Cheia Centro América. 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Vai concorrer a um Day Use no Recanto Aquapark, mais R$150, tá bom? Vou torcer pra você. Capricha, capricha, meu querido. Tá chegando aqui, não sei quem é, mas vou querer saber. Vamos procurar saber quem é o Kaique, cantando Coração Não É de Aço. Você conhece o artista Kaique?

0: Essa a gente conhece, Lavana Prado, sucesso por aqui. Viva Voz, teve também Rain Dance, som de Dave Tense. E o Kaique, Coração Não É de Aço. Não tinha ouvido falar ainda dessa fera, não. Mas a Lavana a gente conhece. Lavana Prado tá na reta final da primeira gravidez de um menino chamado Dom. E aí, Dom, certo? Anunciou que vai se casar com a influenciadora Tati Dias. O casal oficializou o noivado, iniciou uma grande reforma na sua mansão, vão morar juntos, tudo mais, né? Saúde e sucesso aí. Muito bacana ela, Lavana Prado. Hora de intervalo, já fiz uma chamada aqui, vou convidar novamente você para participar e concorrer a prêmio. Nesta hora vai ter aqui o sorteio de um Day Use lá no Recanto Aquapark, mais R$150. Mas ó, esse prêmio é da campanha Mesa Cheia da Centro América FM, em parceria com os produtos Rizom, Mil Bom e Queridinho, tá? Então, no oferecimento dos produtos Rizom, Mil Bom e Queridinho, você concorre a um Day Use no Recanto Aquapark mais R$150. Como é que faz para concorrer, Batata? 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Seja criativo. Ah, não tem, aqui na hora aqui não tem. Procura na internet, né? Faz teus corre, faz teu nome. Se vira aí, tá? Você tem que mandar pra cá, não tem como participar desse sorteio se você não enviar uma foto aí criativa com os produtos Rizom, Mil Bom e Queridinho, tá? Aí manda seu nome completo, número de telefone e vai concorrer então ao Day Use do Recanto Aquapark mais R$150.
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2: 3:29, mais uma sequência top por aqui na programação. Juste, Calgal, eu sei de cor, pedido do ouvinte, Marília Mendonça e o Pitbull com Jennifer Lopes e Claudinha Leite. Isso aí foi tema da Copa, parece 2014. Depois eu vou conferir ali. We are the one. You are one. Olê, olê, olê, olá. Boa, né? Já mandou sua participação para concorrer ao Day Use no Aquapark? Mais R$150? Vou repetir, presta atenção que é a última chamada, ó. Esse sorteio faz parte da campanha Mesa Cheia da Centro América FM e os produtos Rizom, Mil Bom e Queridinho. Como é que faz para concorrer, Batata? Corta a trilha sonora para a galera entender mesmo. Ah, mas aí vai ficar meio estranho, não vai não? Muito bem, ó, você vai mandar uma foto criativa dos produtos Rizom, Mil Bom e Queridinho. Não adianta tentar concorrer sem mandar foto, não vai pro sorteio. Então tem que mandar uma foto. Ah, Batata, mas eu não tenho nenhum produto aqui. Usa a internet, criatura. Seja criativo, seja criativa. Tá, manda uma foto criativa aqui no nosso WhatsApp. Manda seu nome completo, número do telefone. E aí você vai concorrer a um Day Use do Recanto Aquapark, mais R$150 no oferecimento dos produtos Rizom, Mil Bom e Queridinho. Agora tem informação.
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2: Quem traz informação agora é a nossa jornalista Giovana Claus. Oi, Giovana, boa tarde.
4: Batata, uma ótima tarde para você e eu trago agora uma notícia para os motoristas de Mato Grosso que receberam multas de trânsito. Eles podem obter até 40% de desconto no valor da penalidade por meio do sistema de notificação eletrônica. E para garantir esse benefício, é necessário reconhecer a infração e abrir mão de apresentar defesa ou recurso. O sistema está disponível para atuações aplicadas para órgãos integrados à plataforma, como o Detran de Mato Grosso, a Sinfra e diversas prefeituras do estado, entre elas Cuiabá, Sinop, Sorriso, Lucas do Rio Verde e Rondonópolis. A ferramenta permite que o condutor receba notificações diretamente pelo aplicativo Carteira Digital de Trânsito, dispensando o envio de correspondências físicas. Atualmente, Mato Grosso já registra mais de 289 mil adesões a esse sistema.
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2: 3:33.
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1: Muito bem, tem o bloco do Easter Rock and Roll. Essa balada do Level 42, Something About You, é boa, né? Mas no rock, mais ou menos, né? Ficou longe. O capitão inicial salvando por aqui o passageiro 3:43. Já participou aí para concorrer ao Day Use do Recanto Aquapark, mais R$150 no oferecimento dos produtos Rizom, meu bom e queridinho. Mandou a foto aí, foi criativo. Então, boa sorte para você, tá? 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

0: Diego e Vitor Hugo, BG a cura 3:50, 10 minutinhos para as 4 da tarde. Já rolou aqui então, dei use do Recanto Aquapark, mais R$150 no oferecimento dos produtos Rizome, Bom e Queridinho. Você participou direitinho? Mandou o nome completo no telefone, mandou a foto criativa. É? Então, muito bem. A produção fez o sorteio aqui, a gente vai conferir junto quem foi que faturou hoje, tá? Presta atenção aí! Hoje, tarde de terça-feira, 16 de junho, quem faturou o prêmio na campanha aí, em parceria com os produtos Rizom, meu bom e queridinho, quem faturou o Day Use no Recanto Aquapark, mais R$150, foi Amanda Araújo da Silva. Aí, Amanda! Amanda! Amanda Araújo da Silva, fone final 34, faturou então o Day Use no Recanto Aquapark, mais R$150, tá? 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Já a produção entra em contato para te orientar como é que faz para retirar seu prêmio, tá bom? Então, parabéns para Amanda Araújo da Silva.
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3: 4:06 é mais uma hora do programa No Seu Ritmo, chegando por aqui depois do hit do dia, hit dessa terça-feira, Direitos Iguais, música da Simone Mendes. E aí, tudo bem com você? Como é que tá a sua tarde terça-feira? É, o rapaz tinha até mandado mensagem aqui, você viu, né, passarinho? Ele falou, batata, depois de amanhã já é quinta, se foi a semana. Quem fez, fez. Você tá maluco, rapaz? Hoje é terça-feira, ainda tem muita água pra rolar, tem muita bola pra jogar, tem muito peixe pra pescar. E falando em peixe pra pescar, se liga nessa! Nesta hora aqui nós vamos sortear um dia de pesca lá no Recanto da Viola. Tá a fim de pescar? Pra relaxar? É? Ou pra se divertir? Conta pra gente aí. Que tal um dia de pesca lá no Recanto da Viola? Pra você, mais um acompanhante. Como é que faz pra concorrer, Batata? Pede pra mim, manda aqui no nosso WhatsApp pedindo pra mim. Ô, Batata, eu quero pescar lá no Recanto da Viola. Manda seu nome completo, número do telefone, vai concorrer a um dia de pesca lá no Recanto da Viola. Pra você, mais um acompanhante. O legal é que isca e a tralha de pesca é tudo por conta do Recanto. Então não precisa se preocupar, só combinar muito bem aí com o seu ou a sua companheira, tá bom? Pra curtir um dia de pesca lá no Recanto da Viola. Ah, e você vai responder pra mim, isso por curiosidade, né? Se você pegar um peixe grande, vai registrar e vai mandar pra fazer inveja, pra quem? Pra quem que você vai fazer inveja? Ah, ganhei o dia de pesca lá no Recanto, peguei um baita de um tambaqui desse tamanho, né? Aí vai tirar foto e vai fazer inveja pra quem? Vai mandar pra quem? Conta pra nós! 4:08, pra você conectado no cafm.com.br, curtindo alguma das rádios da Rede Centro-América de Rádios. Muito bom ter você aqui com a gente.

0: Romance Rosa, de Bito e Samuel, aqui no seu ritmo. A gente ouviu também Juan e Leandro com Danilo Davi, fofoca do ano. Tá nervoso? Vai pescar. Ataíde Alexandre, boa essa também, né? Inclusive já pra convidar a galera pra concorrer a um dia de pesca lá no Recanto da Viola. Ficou boa aqui na sequência. Valendo um dia de pesca pra você, mais um acompanhante no oferecimento do Recanto da Viola. Não se preocupe com isca e tralha de pesca, tudo por conta do Recanto. Tá, pra participar, você vai mandar mensagem aqui no nosso WhatsApp pedindo pra mim: ô Batata, eu quero pescar no Recanto da Viola. Manda seu nome completo, número de telefone e responde aí. Se pegar um peixe grande, você vai fazer foto e mandar pra fazer inveja pra quem? Pra quem? Pra quem? Participa aí, boa sorte. No final da hora vai ter o sorteio, tá? Manda mensagem pra cá pedindo pra mim: Batata, eu quero pescar no Recanto da Viola. Manda seu nome completo, número de telefone e aí responde pra mim. Se você pegar um peixe grande, vai tirar foto e mandar pra fazer inveja pra quem? Capricha na participação, hein?
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0: 4:18.
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1: É, você tem cadeira cativa. Zé Neto Cristiano por aqui na programação. Também teve o Vitor Clay com o Bruno Martini. Um mix aí de Morena. Ô, Morena. Tiaguinho diz que balançou, né? Você me balançou. E vamos dar uma balançada, vamos dar uma chacoalhada nessa tarde aqui, porque tem prêmio pro ouvinte, viu? Um dia de pesca pra você, mais um acompanhante lá no Recanto da Viola. Pra concorrer tá bem facinho, bem tranquilo. É só acompanhar a programação. Ah, tá muito fácil. Vai mandar uma mensagem aqui no nosso WhatsApp. Qual que é o WhatsApp mesmo, Batata? 996750551. Repito, 996750551. Você vai mandar uma mensagem pra cá pedindo pra mim. Ô, Batata, eu quero pescar no Recanto da Viola. Vai concorrer a um dia de pesca pra você, mais um acompanhante, tá? E pode ficar tranquilo que a isca e trela de pesca é tudo por conta do Recanto. Então manda sua mensagem pra cá pedindo pra mim. Batata, eu quero pescar no Recanto da Viola. Manda seu nome completo, número de telefone. E ó, responde aí. Se você faturar esse dia de pesca e pegar um peixão, você vai mandar foto pra quem? Vai fazer inveja pra quem? Conta pra gente. Já no próximo bloco a produção vai juntar todas as participações pra fazer o sorteio, tá? Então manda direitinho as informações que foi pedida aí pra você concorrer também. Tem informação com a nossa equipe de jornalismo nesse intervalo e eu volto já.
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1: Quem traz informação agora é a nossa jornalista Giovana Claus. Oi, Giovana.
3: Batata, estou de volta aqui no Centro América News com uma notícia bem interessante. Um dos mergulhadores que participou do resgate do time de futebol infantil preso em uma caverna na Tailândia em 2018, está em Mato Grosso participando de uma expedição científica. O britânico Rico Stenton integra a equipe que explora uma das maiores cavernas submersas do Brasil, localizada no Parque Estadual Gruta da Lagoa Azul, em Nobres. A pesquisa está na quarta etapa e reúne especialistas da Universidade de São Paulo e pesquisadores internacionais. E nas quatro expedições realizadas até agora, os pesquisadores já ultrapassaram os 130 metros de profundidade e percorreram cerca de 2 quilômetros de galerias inundadas. O objetivo é ampliar o conhecimento sobre o sistema subterrâneo e entender melhor a origem, o fluxo e o volume de água existente na região. E durante todos os processos, mergulhadores contam com uma estrutura especial de segurança, incluindo câmeras e apoio do Corpo de Bombeiros Militar de Mato Grosso.
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1: 4:34.
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0: Rick Renner, eu sem você não dá, e não tem jeito, não dá. Sem você é judiação demais, você tá doido. Vitor e Léo com Chitãozinho Chororó, Solidão a dois. Teve também o Bruninho, Bruno Mars com a Lady Gaga, Die With A Smile, 4:47. Todo mundo já participando por aqui pra concorrer um dia de pesca no Recanto da Viola. 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Eu vou pro intervalo, na volta o Paulo Bass vai contar a história de mais um sucesso que você não esquece. E daqui a pouquinho, 5 horas, tem o nosso Batidão Sertanejo. Agora, 4:48.
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6: Olá. Hoje o sucesso que você não esquece traz o single de estreia da maior banda de todos os tempos da última semana. Titãs, com a música que se tornou um fenômeno. Sonífera Ilha.
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6: Em 1984, essa canção foi a mais executada nas rádios brasileiras e levou a então desconhecida banda para participar de programas de auditório consagrados na televisão brasileira, como o Cassino do Chacrinha. Um sonho para os integrantes do grupo e a conquistar todo o território nacional. Mas apesar desse sucesso radiofônico, o compacto não bateu recordes de vendas, embora para um grupo de rock o resultado foi excelente. Então, vamos colar o nosso ouvido no rádio, aumentar o volume e ouvir o sucesso que você não esquece. Sonífera Ilha.

0: Eu sou Paulo Vaz e volto na próxima edição do Sucesso que Você Não Esquece. Tchau.
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0: Muito bem, fechando por aqui no seu ritmo. Essa tarde de terça-feira, 16 de junho, ao som de Billie Eilish. Vai ter mais no seu ritmo, né? Billie Eilish com Birds of a Feather. Quer saber quem foi que faturou o dia de pesca no Recanto da Viola? Então presta atenção aí, ó. Então já fez o sorteio aqui, a gente confere o resultado juntos. Hoje quem faturou um dia de pesca com direito a levar um acompanhante lá no Recanto da Viola foi a Josiane Feitosa Silva. Parabéns, Josi! Josiane Feitosa Silva, fone final 85, faturou um dia de pesca para ela, mais um acompanhante lá no Recanto da Viola. Já já a produção vai orientar como é que faz para aproveitar o seu dia de pesca, tá bom? Parabéns então, Josiane Feitosa Silva. Como eu disse, o programa No Seu Ritmo volta amanhã. Aproveitar, pegar uma canequinha de café e já volto com o Hit da Semana e o nosso Batidão Sertanejo.
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2: Alô, moçada que gosta do sertanejo clássico, raiz, a boa moda de viola, pagodão sertanejo, tem até modão chonado por aqui no nosso batidão. Tá começando agora dele potência na máquina sonora.
3: Aô, potência.
2: Finalzinho de tarde é bom pra tomar um café. Agora 5:05, tudo igual no reloginho da Centro América. Quer participar do nosso batidão? Fica à vontade, tá? Você pode, não só pode, como deve. Manda sua mensagem aqui no nosso WhatsApp que eu vou mandar um alôzão pra você. 996750551. E vamos pra lá, né, Bruno Marrone? Pra lá que eu vou, uai.

0: Emissora da Moleca. Agora 5h15, começamos bem aqui o nosso batidão, né? Kiki Renner, teve Daniel com o Dengo e é pra lá que eu vou com o Bruno Marrone. Quem vai pra lá? Quem vai pra lá pro Recanto da Viola pescar hoje é a Josiane Feitosa Silva. Você que não ouviu aí o outro sorteio também que rolou hoje, deixa eu ver aqui. Também teve o Day Use no Recanto da Viola. Aliás, um Day Use no Recanto Aquapark. Quem faturou hoje foi a Amanda Araújo da Silva. 10 ganhadores de prêmio dessa tarde. Vou pro intervalo, já sabe que no segundo bloco tem aquele tinido gostoso da viola.
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0: Centro América 5:21. Recadinho para você acompanhando o nosso Batidão Sertanejo. 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

0: Eita, carro de boi. Moda boa aqui no nosso batidão. Com Ronaldo Viola e João Carvalho. Teve também Cacique Pajé, o boiadeiro e a viola. O Franguinho na Panela, grande clássico com Lourenço Lorival. E os Reis do Pagode, João Carreiro e Pardinha. Essa moda é miudinha, mas é boa. Começo do fim. 5h34, hora de intervalo comercial, viu? Vamos ficar bem informado com a nossa equipe de jornalismo. Tá chegando informação aqui no Centro América News. E eu já volto com mais moda boa. É o nosso batidão sertanejo. Você que tá acompanhando, quiser participar aqui, manda seu alô. Meu amigo Donizete já mandou foto aqui. Tá tomando um guaranazinho de garrafa. Aqueles bão, né? Ei, guaranazinho bão. Valeu, Donizete Aparecido. Meu amigo Juliano Froome tá de aniversário hoje. Acho que ele já tá preparando bolo, sargadinho, guaraná, né, passarinho? Tem que, claro, se tá de aniversário, com certeza vai ter, amor. Não tiver, porque não quer que nós vai mesmo. Mas nós vai igual. Marcinho Luiz, lá do Primavera, mandou mais uns 20 áudios aqui. Quem também tá participando, curtindo a programação, pediu Christian Ralph. Como é que é? Tá pedindo aqui. Vou ver se eu acho essa moda aqui pra nós tocar no próximo bloco. Tinha uma outra aqui do Christian Ralph, por coincidência. Vamos ver se eu acho essa aí. Se não tiver, nós ouve a que tá programada aqui, viu? Valeu, Gaúcho. Quem mais? Donizete, Aline, a família Binotti, um abraço. Marlon, Lília, João Paulo, Luquins, um abraço também pro seu Gerson, dona Rosângela, família Kramer, Marcinho Alcântara e também o Marcão, Lolena e Milena, Eloir Kaminski, aô, menino. A Cristina da Rocha também tá curtindo por aqui, a Cristina da Costa Guedes também tá acompanhando o nosso batidão sertanejo. Juliano Matheus, Alan Diego, motorista de aplicativo, um grande abraço, taxistas também. Ah, os meninos também das motocas, né? Os entregadores de aplicativo. Aí, esses meninos aí também ouvem nós, sabia, parceirinho? É, de vez em quando encontro na rua. Ô, rapaz, às vezes não dá tempo de participar lá, que nós tá na correria, mas nós tá com fonezinho de ouvido, ó. Acompanhando aí o batidão também. Bom também. Carolina Rodrigues, Cleiton Fagundes, a Jéssica Detz, a Jaque Castro lá no Jardim IPs, Jéssica Tawani. Muito bem, essa galera toda acompanhando a gente. Dona Rosiane Martins também. Aí, ó, mandou mensagem aqui, tá acompanhando também. E aí, prof, será que vai ter a festinha do Juju? Estamos esperando.
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0: De volta para fechar por aqui o Centro América News, nossa jornalista Giovana Claus.
4: Batata, voltei aqui no Centro América News para trazer que refrigerantes, salgadinhos industrializados, balas, chocolates, biscoitos recheados estão entre os produtos que passam a ser desaconselhados nas cantinas das escolas estaduais de Mato Grosso. A recomendação faz parte de um guia orientativo que busca tornar a alimentação vendida dentro das unidades mais saudável para crianças e adolescentes. O documento foi publicado pela Secretaria de Estado de Educação, a SEDUC, e regulamenta a comercialização de alimentos nas cantinas da rede estadual. A medida tem aplicação imediata e segue as novas regras do Programa Nacional de Alimentação Escolar. A orientação é que os alimentos vendidos no ambiente escolar estejam alinhados às políticas públicas de saúde e nutrição. Com isso, as cantinas devem priorizar produtos in natura ou minimamente processados e reduzir a oferta de itens com alto teor de açúcar, sódio, gordura e aditivos químicos.
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11: Céu nublado em Sorriso, 32 graus, previsão para hoje à noite é de 21.
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11: Muito bem, pro aniversariante de hoje, Juliano Froming, pra família Binotti, Alenice Gomes, Josiane Silva, também acompanhando o nosso amigo Donizete Aparecido. Vamos relembrando os anos 90, João Paulo e Daniel. Malícia de mulher. 5h41, pensa.

0: 5h49, o nosso batidão.
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0: Aô, rapaz, teve gente que chegou, foi chorar com o Christy Ralf agora, viu? É só dizer o preço. Teve a Malícia de Mulher também, outra moda muito boa. Grande sucesso dos anos 90 com o saudoso João Paulo, nosso querido Daniel. Eu vou pro intervalo, reta final do nosso batidão. Já já tô de volta por aqui pra gente encerrar mais uma edição maravilhosa do sertanejo. A Mirtz do Centro, como é que é? Toca aí pra nós. Vira, virou. Ah, tia Mirtz. Ah, tia Mirtz. Ei, tia Mirtz. Você não. Você não tava ouvindo, né, tia Mirtz? Ô, tia Mirtz! Hã? Acabou de tocar agora, é só dizer o preço do Christy Ralf, aí não consegui, né? E ela queria, a vira virou que é a música dela e do tio Lloyd. Mas, ó, né, vamos...
2: Amanhã.
0: Pode deixar que tem mais um bloco. Ah, escutou? Ah, tá. Então tá. Tá mandando um beijão pro tio Lloyd. O tio Lloyd tá, já resmungou aqui, falou, é, fala pra ela que eu mandei um... Um beijo pra ela também, bem do tamanho do planeta, viu, tia? Bem, bem chinchado um beijo. Você, beijo pode ser chinchado? Perigoso. Tia Mirtz, obrigado pela sua sintonia, viu? Eu sei que você ligou pra ouvir o tio Lloyd. Daqui a pouquinho ele já chega aqui, tá? Fica tranquilo. Já nós entrega a máquina aqui. Clemerson Moraes é o gaúcho lá do Rota do Sol. Mas que tal, guri? Tá acompanhando também ali. O Eloir tá rumo à cidade de Vera, na companhia da nossa gloriosa Centro América. Deixa eu ir pro intervalo então, eu já volto pra fechar aqui mais uma edição do nosso batidão.
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0: Daqui a pouquinho tem Boliche 89 com o melhor da música gaúcha e ele, Tio Lodge, o Bagual, te é potência.
1: Aô, potência.
0: É potência mesmo, viu? Bora, passarinho. Vamos pra casa descansar e amanhã a gente volta. Se Deus quiser, às 2 da tarde, a gente se encontra de novo por aqui na programação, tá bom? Gente, obrigado a todos que participaram comigo hoje, viu? É, seu amor ainda é puro. João Mineiro, Marciano.
2: Tchau, tchau, gente. Até amanhã.

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0: Caio. Ah. Tu sabe quem vem vindo aí, tchê?
1: Quem?
0: É o Lorde.
1: Mas, ah.
2: Mas, homem de Deus, com esse tempo nebrusco pra chuva, já choveu e vai chover mais. Luiz Lorde, não é 1º de abril, não, meu compadre. Hoje é terça-feira, 16 de junho, 18h05. Luiz Lorde, o mesmo de ontem, de hoje, o mesmo de ontem, de hoje, de sempre. Sempre ao teu lado, carregando o Rio Grande. Pra alegria de uns, vamos começar o contrário hoje, né, tchê? Pra alegria de uns, desespero de outros, estamos chegando com o teu bolicho. Calmo, tranquilo e sereno, feito baile de moreno, na noite de terça-feira, se esparramamos no sereno. Acho que tal. Ele que dele, bote que bote, tchê. Buenas pra quem é do buenas, boa tarde pra quem é da tarde. 18h06, Bolicho 89 abre as portas musicais para trazer o Rio Grande até as 21h. A essência musical passa por aqui.
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2: Mas, homem de Deus, eu vou me acarcar falar até as 21h. Quero a tua participação, 996750551, 89,3. É o canal, é a boa música, é o Rio Grande chegando com os Serranos.

0: E assim vai passando o tempo com seus segredos, e eu no vazio dos meus pelegos espero a sorte logo chegar. Música do João Luiz Correia em parceria com Di César, China Atrevida, Volta de Madrugada e o Rosto Pranto pra Consolar. Daquele jeito, né, tchê? Porca Véia, música do Portela de Lavi, Castração a Pialo. É do Portela, é do Palito, é do Palito, este. Nos Varzeiros da Fronteira, música do Newton Ferreira, juntamente com Walter Moraes, na interpretação dos Serranos, do Madruga e do Paulo Feijó. 18:19, aqui tu vive comigo, aqui tu não vive só, tchê. Seja bem-vindo a Centro América, bem... Hoje o pessoal até me estranhei, opa, se estranhamos de tarde, né, tchê? Um susto na... pra correr tirar a roupa do varal, porque deu uma chuvarada aí pela cidade, em alguns lugares mais forte, outros lugares nem chegou a pingar, e outros lugares nem formou nuvem, né, tchê? Tu vê quanto sorriso é grande hoje. Mas como diz o tempo, como diz a música do... Adair de Freitas, o tempo se armou de fato lá pro lado do Uruguai. Vai chover barbaridade sem poncho, sem poncho o Lodi não sai, tchê.
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0: 18:20.
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Mate Musical, André Teixeira, quadro de uma tarde de inverno retratando o Rio Grande Velho, tchê. 18 horas e 27 minutos no teu Boliche 89, comigo Luiz Lodi, até as 9 da noite, trazendo a essência musical do nosso Rio Grande amado, né, tchê? Meu compadre Luir Kaminski pela BR da pela BR 163. Boa noite, boa tarde, boa noite, boa noite, boa noite. Márcio Luiz do Jardim Primavera, boa noite. Margarete Baú de Sinop, Alan Diego no Bom Tilíbano, boa noite. Clemerson Moraes, o Gaúcho, boa noite, boa noite. Lenice Gomes, família Binotti, boa noite. Donizete Aparecido, boa noite, boa noite. Boa noite, meu compadre Juliano Matheus Jung. Tchê, não te encontrei na festa. Ou desencontramos. Outro que eu desencontrei na festa foi o patrão Nilson, né? Tchê, o Nilson da Ferramentas. Boa noite, Nilson. Boa noite, Viviane. Boa noite, Mauro Riede. Fazenda Santa Helena. Boa noite, família Riede. Tamo junto no Bolicho. Fazenda Lenz, do Laércio Lenz. Agurizada aí do Lenz. Boa noite, boa noite. Tamo colhendo já, tchê. Deu uma chuvarada aqui. Que suspendeu uma coisa, né, tchê? Falando em inverno, falando em estação, hoje eu tive o privilégio de conversar com um amigo meu de grande estima, lá em Porto Alegre, para as bandas do Canoas, meu compadre Maurício André Rodrigues, minha comadre Jéssica. Eles já estiveram aqui por Sorriso, moraram aqui em Sorriso, vão retornar logo logo com uma corretora de seguro, dessa vez de autoria própria, não é mesmo, Maurício? Um abraço, meu compadre. O Maurício me falou o seguinte: Lodi, como é que tá o tempo aí? Olha, tia, aqui deve estar uns 33, 35 graus. Pois é, tia, aqui tá num verão velho lascado, 17 graus. Que barbaridade, mano. Sartei longe desse teu verão aí, meu compadre, viu, tia? Um abraço, Maurício, um abraço, Jéssica, um abraço pra família aí na grande Porto Alegre, mais precisamente em Capão da Canoa. E ele, conhecedor da música, pediu esse aqui, ó. Luiz Marenco, meu compadre.

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2: Tudo bem? Está começando mais um Cerveja para Descontrair. Hoje vamos apresentar as características sensoriais de uma Saison. Assim como os ingleses, os fazendeiros belgas observaram que o álcool e o lúpulo proporcionavam à cerveja uma maior estabilidade. Assim, as primeiras Saisons eram cervejas que tinham graduação alcoólica entre 6,5% e 9%. Elas também possuíam um toque refrescante do lúpulo, uma acidez evidente e um corpo levemente maltado. Mas o que mais chamava a atenção dessas cervejas eram as notas provenientes do processo de fermentação e as chamadas notas animalescas, aquelas notas que remetem umidade, bolor, couro, estábulo. Lembrando que essas cervejas eram produzidas em fazendas e essas notas, esses aromas eram muito comuns no ambiente que elas eram produzidas. Como a gente já disse, não havia uma grande preocupação em dar a essas cervejas um padrão de sabor. Assim, a variação de uma Saison para a outra era muito grande. Você poderia pegar uma Saison mais cítrica, um pouco mais ácida, outra com uma nota mais animalesca. Era muito comum no início da produção dessas cervejas. E hoje nós vamos ficando por aqui. Eu agradeço a sua audiência e você já sabe, cerveja para descontrair com moderação e responsabilidade.
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0: da pura cepa da música gaúcha. 18:41 do teu jeito, da pura cepa da música gaúcha. Ah, ela pediu música pro Batata. Batata viu tarde aqui a situação da dona Mirtes, minha esposa lá de casa. Um beijo pra ti, um beijo pra Maria Liz, um beijo pra Bibiana, um beijo pro João Luiz, um beijo pro Enzo, que estão por casa, é os que estão em casa agora. Vou mandar beijo e abraço só pra quem ainda não tô em casa, tá, tchê? Então vamos reparar aqui, e a música que a Mirtes mais gosta, ou uma que ela mais gosta, que diz uma boa parte da nossa vivência gaúcha, é essa aqui, ó. Ô, Leca!
4: Ô, Leca!
0: Vamos, companheiro!
4: A demora é pouca, meu homem. Veio pedir uma podada pra uma tropa.
5: Pode encostar a tropa no mais todo de caseiro, companheiro.

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0: Walter Moraes no teu bolicho, precedendo o Enio Medeiros, caseirando, marca de um campeiro com o Valtão. Valtão é lá do Palmeira, né, tchê? Palmeira das Missões, terra de índio bagualo, uma barra, terra do Carijo da canção. Carijo, que é no mês de julho, começo de agosto, por aí, né, tchê? Seja bem-vindo a 89, meu compadre, que tá aqui na ponta da linha pra falar comigo, com meu compadre Denilson, da, o Denilson Bond. Ah, Rafael Anderson Rafael. O Lodge hoje tá complicado, tia. Anderson Rafael Baldin, boa noite, boa noite, boa noite pra você e pra mim, boa noite. Denilson Bond está e manda pra nós Cambuca da Maruca. Pra todos que estão na escuta do programa, um grande abraço, boa noite ao pessoal do Alto Celeste. Tamo junto, meu compadre, velho.
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5: Tamo por aqui, compadre velho, 18:58 na estância musical da Centro América, trazendo o teu Rio Grande, trazendo o teu bolicho da 89. Abraço, foguete, frio, chuva e alegria. Vamos pra lá assim, vamos pra lá assim, né? Que barbaridade. Vamos que vamos. Mandei agora há pouco, mandei abraço pro Juliano, né? Juliano Matheus Jung. É, também pra dona Adriana e pro Luiz, a Adriana, a esposa, que é colorado, o Luiz e o Juliano gremista, boa noite. Família Matiolo, a dona Sueli, a dona Iria Miss, lá da terceira idade, boa noite, Salete e Agostinho do Bom Jesus, dona Salete e seu Agostinho, vizinho aqui da rádio, né, tchê? Se encontramos outro dia pela rua, na chegada no portão aqui. Compadre Maílson do Chope, o Maílson do Carlos, da Tamires, boa noite, Maílson. Carlão da Brescancinho, boa noite, o Erley da Fazenda Tupi Barão no Ipiranga, o Gadeiudo, boa noite, o Careca do Lanche, boa noite, Careca, onde é que tu anda, homem de Deus? Natalino Ferreira no Bela Vista, boa noite, Natalino, o nenê do Bela Vista existe ainda, tchê? O nenê me abandonou, não me passa recado, não responde o telefone, mas que barbaridade, que coisa, né, tia? Mas, homem de Deus. Fazenda Sutil aqui na Tropical, o Hélio, o Chimanguinho, a Stephanie, boa noite. Boa noite pro meu compadre Júnior Betaninho, pra dona Preta, pro Henrique, boa noite. Boa noite pra Chacra Zanotto, seu Florentino, a dona Isaura, os filhos Adelmo e Anselmo Zanotto, boa noite. Lá na Fazenda Vitória, no Barreiro, do compadre Sérgio Adão, dona Gisele, o seu Lucas, o Beto, o Rubens Lei, o Rubens, boa noite, Rubens, o Ricardo e a dona Jo, do Ricardo e a dona Jo na cantina, e a dona Gisele e o seu Lucas na outra propriedade por lá, né, tchê? Um abraço pra gurizada Macanuda, Fábio Bach, corretor, Ezequiel, corretor, boa noite. Eluir Marcos em Nova Prata, boa noite. Boa noite pro Alceu da Fazenda Serra Verde, Pontal do Verde. Um abraço do tamanho do Rio Grande. Música Céu, Sol, Sul, Terra. Céu, Sol, Sul, Terra e Cor. Na regravação do César Oliveira e Rogério Melo. Assim, ó.

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2: Mas nono do céu, o compadre Faustão tá esperando um abraço. Já tá por casa, ele, a dona Jô, o José filho recém-chegado ao mundo, né, tchê? José Antônio, um abraço pro meu compadre Faustão, um abraço pra minha comadre Jô. Um beijo no José Antônio. E venho diretamente de Presidente Prudente, um Taura, o avô, é o primeiro neto, professor Gazabim. Lá de Presidente Prudente, professor Gazabim é o nome do homem. Trouxe um rádio só para escutar o Bolicho 89. Um abraço, professor, avô, pai, sogro, professor Gazabim. Um abraço do tamanho do Rio Grande. Também diretamente de Presidente Prudente, a mana Juliana, Venho para conhecer o sobrinho, por estar conhecido. E o Bagual tá no berço, sonhando com o futuro, né, tchê? Um abraço bem cunhudo pro meu compadre Faustão. E todo pai, eu queria, e o Faustão tem esse desejo, que o José cante esta música aqui, ó.

Lorde, boa noite. Deus abençoe. Tudo bem, Lorde? Aqui tá tudo bem, graças a Deus. Lorde, você pode tocar para nós hoje Doutrina de Gaúcho? Um abraço, amigão do NEC da Nau.

buenas, parceiro. 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
1: Chora, chora, meu cavalo, por aquela égua que não te deseja. O nome do cantor é Lobisomem, tia, mas que barbaridade, né, não é o Lobisomem do Arvoredo, é o Lobisomem cantor, índio velho guapo, estritamente gaúcho. Um abraço vai lá pro pessoal da hidráulica, pro Afonso, pro Cláudio, pro Fernando Painho, mal acabado, gremista. Pro Rony do Nova Aliança, o Rony que é lá de Santo Antônio das Missões, boa noite. Gustavo no São Mateus, Gustavo que é lá de Teixeira Soares, boa noite pro Gustavo, pro Ronaldo, pro Vinícius, pro Cauã, pro José Ronaldo, boa noite pro Silvano Silvestre do Radiadores, boa noite pra Dona Érica, boa noite também lá pro dançador, hein? Esse que eu vou falar agora, dançador, pessoal dos pneus, seu Neuri, a Dona Sandra, boa noite, pneuzão. Boa noite, Renan, Graciane, Tati. Boa noite, Tainara, boa noite. Dona Miguelina, costureira no São Domingos, tá com o tio Lodi, tá comigo, claro, tchê. Vamos embora, tchê. Jardel Sarturi, em Santiago do Norte. Marco Antônio, no Jonas Pinheiros, boa noite, Marco Antônio. Zé Gaúcho, compadre Zé Gaúcho, no Fraternidade, a Ana, o Fernando, o Neto Miguel, boa noite. Arlindo, bairro São Mateus, o Arlindo da garagem, boa noite. Boa noite pro motorista, caminhoneiro, amigo, companheiro Radamés, é o Radamés de Vera Lodge, boa noite. Ah. Boa noite lá pra Linha Celeste, pra Dona Neiva e pra Dona Célia, na Linha Celeste, no sítio Nossa Senhora Aparecida, tem o cacique que é parente da tia Polaca, que é parente do meu compadre Gilvano Ávila, que é parente da Dona Marilene, boa noite também pra Dona Neide, boa noite, boa noite Dona Tere, aí no Santo Antônio, no Rio Bonito, opa Dona Tere, boa noite. Também estendendo boa noite pro meu compadre, seu Décio Dalmagro e Dona Diles Dalmagro, na rua Sebastiana Miller Pimentel. Boa noite, compadre velho, boa noite, parente. Boa noite, Décio, boa noite, Diles. Tamo junto. E também agora o último, boa noite, antes da música, Picasso Velho. Peraí. Boa noite. Esse dia eu tava assistindo o Sport TV e o Portugal estava jogando em Leiria. Lá em Leiria tem o Djalma e a Paula. Boa noite. Um boa noite internacional, então, né, tchê? Boa noite lá pra Leiria, em Portugal. Djalma meu pai e a Paula já moraram aqui em Sorriso. Agora são portugueses no mas. Nono, como é que é o nosso bolicho, Nono?
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6: Boa noite, compadre Laura. Aqui é o José.
7: Boa noite, aqui é a Sônia.
6: Opa, manda pra nós hoje aí, ó. Hoje nós estamos tipo gauchão de apartamento. Manda pra nós essa aí, então. Muito obrigado.

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0: 19h50, cheio de manhã, gauchão de apartamento, meu compadre José. Boa noite, boa noite. Boa noite pra Sônia, boa noite pro José. Boa noite pra Márcia. O José e a Sônia estão junto em casa fazendo um churrasco. É, a gente chama churrasco de inverno, tá, José? Churrasco de inverno. Boa noite, boa noite. Boa noite pra Márcia lá no Rota do Sol, boa noite. Boa noite pra Nalvo, pro Neco no Vila Real, lá em Sinop. Boa noite pra minha comadre, meu compadre Abacate, pra minha comadre Ângela Fusinato, Chácara Verdes Campo, Chácara Fusinato. Boa noite, boa noite, boa noite. Tamo longe, tamo aonde? Antes nós estávamos em Leiria, no Portugal, né? Pois agora nós estamos lá em Balsas. Lá está o meu compadre Anatólio Maia Barros. Anatólio Maia Barros, o Totó. Ô, Totó, meu amigo. Totó do arroz, né, tchê? Boa noite, Balsas. Balsas que, se não me engano, os serranos vão estar por aí no mês de julho ou agosto. Me confirma aí, tá, Totó? Um abraço, meu compadre velho. O Agnaldo, o Johnny e a dona Cleide no Jardim Aurora. Boa noite, boa noite. Boa noite pro Joel Bernardes lá em Querência. Boa noite. Luiz Damer, Luiz Maicá, a esposa dona Laura, boa noite. Doutor Adriano Valente, dona Kari, boa noite, doutor Adriano, boa noite, doutora Kari, boa noite, boa noite. Boa noite pro Zé Capela, boa noite, meu compadre velho. E ontem eu estava falando em vovô, né, tia? Pois o meu compadre Claudir Von Dentes. Claudir Von Dentes. O Claudir foi reitor da IFMT durante muito tempo aqui em Sorriso. Ele foi para um desafio novo lá em Blumenau, em Santa Catarina. IFMT de Blumenau. A tia Lara, pois o Claudir e a tia Lara entraram para o time dos vovô. A Júlia e o Jefferson deram um neto pro Claudir e pra Lara. Boa noite, boa noite. Lá pra Blumenau, onde tá os avós, e pra Palmital, no Paraná, onde tá a Júlia e o Jefferson. Boa noite, boa noite, boa noite. Música do Rogério Melo, música do César Oliveira. Depois da lida vem o boliche, depois do boliche.

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1: 20h03 no teu bolichão da 89. Abraço vai, abraço vem. A minha comadre Maria Cleusa, lá do Jardim Amazonas, recebe meu abraço também. Um abraço pra ti, guria. E o Baitaca canta da autoria dele e do Galo Preto.